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0: dia! Sejam bem-vindos ao Olhar de Lá e de Cá, o seu programa de todas as manhãs de domingo aqui na Rádio Rum, 97,5 FM, diretamente de Braga, Portugal. Eu sou Alexandra Gomide e hoje recebo aqui no estúdio a jornalista Viviane Oliveira. Vamos falar sobre imigração, comunicação, identidade e pertencimento. O programa Olhar de Lá e de Cá é um projeto da Associação UAI, com apoio da AIMA no âmbito do Programa de Apoio ao Associativismo Imigrante. A nossa convidada neste domingo, então, é a Viviane Oliveira, jornalista brasileira, radicada em Portugal há 10 anos, formada em jornalismo e informação pela Universidade do Minho, pós-graduada em comunicação estratégica pela Universidade Europeia e atualmente mestranda em jornalismo investigativo na Universidade do Porto. Viviane desenvolve um trabalho voltado para as comunidades imigrantes em Portugal, acompanhando de perto as transformações sociais ligadas à imigração. Atua também na revista Olhar e na Associação UAI, onde integra a comunicação das ações, projetos e eventos desenvolvidos pela associação. Além disso, coordena o projeto Jornalismo das Comunidades Brasileiras e CPLP, Lusófonas em Portugal. Uma iniciativa que procura dar voz às histórias que muitas vezes ficam fora da grande mídia. Fique conosco porque o programa de hoje promete uma conversa profunda e necessária e muito atual. Seja muito bem-vinda, Viviane.
1: Obrigada, Alexandra, mais uma vez pela oportunidade. Bom dia a todos os ouvintes.
0: Bom dia, Viviane. Bom, antes de falarmos da sua pesquisa e das questões ligadas à imigração, eu gostaria de começar pela sua trajetória. Porque muitas vezes o olhar profissional nasce também da experiência pessoal. O que que te motivou, né? O que que motivou, na verdade, a sua vinda para Portugal há 10 anos e como que foi o impacto inicial dessa mudança?
1: O que me motivou há 10 anos a morar em Portugal, no caso, a regressar novamente em Portugal.
0: Que você já tinha vindo?
1: Já tinha morado em Portugal anteriormente. É a segunda vez que moro em Portugal. A primeira vez eu vim com meu esposo, que meu esposo é um cidadão português, né? É um amor luz brasileiro.
0: Sim.
1: E no caso...
0: E da primeira vez que você veio, já era com ele?
1: Já. Eu sou casada com ele, entre namoro e casamento... Vamos fazer 20 anos.
0: É muito tempo.
1: E aí, o que aconteceu? Teve uma oportunidade na altura no Brasil. O meu esposo trabalhava numa companhia.
0: Ele morava lá.
1: Ele morava comigo no Brasil. E teve uma oportunidade de talvez vir para a Europa. Transferido na altura. E então a gente começou aquele processo de conhecer o país, que seria a Alemanha na altura. E... a gente começou a estudar tudo, entender um pouco melhor sobre a Alemanha, procurar entender a língua, que é um pouco difícil, aquela coisa toda, todos os costumes, hábitos. E na altura, depois, das pessoas do RH, chefia dele, ele falou assim: olha, a gente não vai poder te transferir para a Alemanha com a família toda. Você vai ter que aguardar, porque a gente está pensando em te transferir para a Espanha, para Valladolid. E eu virei e falei, pô, já tava com tudo empacotado, já tava com a casa. Eu fiz um processo lento de mudança para outro país, né? Uhum. Eu tinha o meu filho mais velho na altura, que tava com 12 anos. E, no caso, a gente começou a fazer aquele processo todo. E aí, de uma hora para outra, teve que estagnar. E eu virei e falei assim, ai, Pedro, já fiz tudo. A casa tá toda, as nossas coisas estão em malas. Nossas coisas estão empacotadas. Então, vamos procurar outra oportunidade em outro lugar. E o tio dele virou e falou: olha, por que você não vem para Portugal? E aí, na altura, eu estudava no Brasil, fazia jornalismo na Universidade de Castelo Branco, no Rio de Janeiro. E eu já estava no último ano. E eu virei e falei assim para ele: olha, eu procurei, pesquisei na altura uma universidade que pudesse se aproximar. E como a minha sogra é residente aqui do município de Braga, eu virei e falei assim: olha, tem a Universidade do Minho. Vamos para lá, eu vou pesquisar tudo sobre a universidade e vou ver se me encaixo, me enquadro, vou procurar saber tudo de lá. E a gente, então, efetua de vez a mudança. E aí ele procurou as pessoas familiares aqui, contatos, para, no caso, a questão de casa, emprego, é aquela coisa que todo, claro, a pessoa, claro, que está fazendo uma mudança, uma transição de um país para outro, faz, né? A gente procurou tentar se alistar de tudo, né? De procurar ver tudo da melhor forma possível, se precaver dos futuros problemas que existiriam. Então a gente procurou casa, tudo, ensinando no Brasil. E depois viemos para cá em 2012. E aí, na altura, quando eu cheguei em 2012, também chegou a Troika na altura aqui em Portugal. Na altura teve aquele pequeno problema político que teve aqui, com a Troika, que se eu não me engano, me recordo, o governante, o primeiro-ministro, se eu não me engano, era o Passos Coelho. E foi um caos, assim, para... Caos no sentido até bom da palavra, não negativo, né? Caos no sentido de reconfiguração do país, né? Teve que mudar toda a estrutura financeira, econômica do país, habitacional. Foi aquilo, foi uma arrumação de casa. E ficou complicado, que eu falei assim, não, vai ficar... A gente ficou por 6 meses e eu virei e falei, não, não vai dar muito certo isso, vamos voltar para o Brasil. Eu falei, beleza, vamos voltar para o Brasil. E voltamos para o Brasil, e ele voltou para a mesma empresa. Aí depois a mesma empresa voltou com o mesmo assunto da transferência. Aí eu falei, ah, então vamos voltar para a transferência de novo, sendo que aí seria para Valeu Líder, para a empresa de Valeu Líder, sendo que na altura eu não gostei muito da ideia de morar na Espanha, sabe? Porque tinha que ser do zero, muita coisa. Eu falei, não, se fosse para morar...
0: É, querendo ou não, aqui você teria uma base.
1: Uma,
0: né?
1: Base, é, não...
0: Teria família dele.
1: Teria, né? Família, mesmo que seria a família do meu esposo, e também a língua, né, um pouco aproxima.
0: Ah, com certeza, facilita muito.
1: Facilita, e seria no espanhol tudo, meu filho pequeno, na altura, com 12 anos, aquela transição da adolescência, que é complicado. E eu virei e falei, não, então vamos para Portugal de novo e vamos tentar tudo de novo lá. E a gente... Aí, aquela coisa de, ah, vamos voltar, então vamos. E por fim, finalmente, de 2017, a gente resolveu regressar. E aí, quando eu regressei, voltei. Aí sim, voltei para o meu projeto da universidade. E antes de entrar para a universidade, eu tive um presente no meio do meu caminho, que foi a Maria Helena.
0: Incrementar.
1: Veio para alegrar e transformar.
0: Pois é,
1: um pouco.
0: Viviane, hoje existe uma romantização da vida no exterior, né? Ainda mais com as mídias aí, a gente vê, né? Tudo um encanto, tudo maravilhoso. O que a realidade da imigração tem que as redes sociais normalmente escondem?
1: Olha, a realidade é que as pessoas têm que entender que quem migra de um país para outro, eu acho que, em primeiro lugar, que não é falado e de uma certa forma é ruim essa romantização, até pelos influencers, pelos YouTubers, que eles têm que entender que eles têm uma responsabilidade muito grande na veiculação da informação que eles passam. Porque aquela questão do vem que é fácil, vem que tudo vai se arrumar, não é assim. Uhum. Você tem que entender que tem a parte documental, tem a parte da cultura, que eu acho que, em primeiro lugar de tudo, é a cultura em si, que é um choque cultural muito grande que você tem, porque é uma realidade diferente do que a gente vive, que diferente do que você viveu. Você vive em outro, você se depara e é apresentado para uma realidade que você desconhecia anteriormente. E isso, eu acho que não é dito nas redes sociais. A questão da cultura, a questão dos preconceitos, em que sentido? Estabelecidos que já existem na sociedade portuguesa e que você tem que se adaptar a ela. Uhum. E aí, para você não sofrer preconceitos, percebe? Ou acabar se isolando por falta de conhecimento da questão, de tudo que engloba a cultura em si, do local do país. E isso, as redes sociais não dizem, que não existe essa adaptação, não é tão instantânea, é tão rápida. Não existe isso. Você
0: não tem a receita de bolo,
1: não, não,
0: né?
1: Não é.
0: A gente vê manual de sobrevivência.
1: Sim. O manual de sobrevivência brasileiro, ou do imigrante brasileiro, é... Eu acho que primeiro, calma, respira, observa o local que você está, com as pessoas que te rodeiam, para você se adequar e adaptar essa realidade. Porque isso, a rede social, os influencers, os youtubers, seja qual for o meio, qual a plataforma, elas pecam, porque elas Eu acho porque elas têm assim, uma responsabilidade muito grande. A questão
0: é muito poder de comunicação.
1: É muito poder de influenciar o comportamento. Exato. E influenciar decisões. Porque tem muitas pessoas que a gente vai falar nisso no decorrer da nossa conversa aqui, que eu conversei, que vieram para cá porque o amigo do amigo veio. E o amigo do amigo veio e ele é aquele 0,1% que deu certo. Conseguiu a casa, colocou os papéis e rapidinho se tramitou.
0: Os processos individuais, né?
1: São individuais e tudo existe um tempo. Uhum. Não é? E as pessoas não percebem que existe isso. Existe uma coisa chamada processo. O nome é processo. Tanto para se documentar, processo. Porque, assim, não estou falando da questão do brasileiro em si, mas nós temos aquela questão do vamos dar um jeito. Uhum. E em Portugal ou na Europa não existe jeito. É sim ou não, certo ou errado. E a gente esbarra nisso, e isso as redes sociais não dizem.
0: Não fica tão claro, né?
1: Não fica.
0: Pois é, ô Viviane, você desenvolve o projeto Jornalismo das Comunidades Brasileiras e CPLP Lusófonas em Portugal.
1: Isso.
0: Esse projeto nasceu de qual necessidade que você identificou dentro dessas comunidades imigrantes? E o que ele é realmente, né?
1: É, no caso, esse projeto em si, ele nasceu de uma ideia que veio da própria. Já veio embarcada comigo na altura, que quando eu voltasse para o jornalismo, né, voltasse a cursar o curso, eu ia trabalhar já com a comunidade, porque nasceu da necessidade da informação, de não só informar, mas dar voz e visibilidade para essas comunidades que já estão, de uma certa forma, rotuladas pelas mídias tradicionais. As mídias tradicionais, de uma certa forma, já rotulam como a comunidade imigrante, são estrangeiros que estão e, de uma certa forma, acabam tirando, assim, não é um mérito, mas também não dão o devido atenção.
0: Uhum.
1: E muitas das vezes, as pessoas, no caso, passam despercebidas. E isso eu percebi muito também quando eu cursava o curso no Minho. Eu tinha um grupo da comunidade nossa brasileira, tinha muitos brasileiros comigo no curso. E eu percebia nas conversas o quão difícil era viver, estar, de ser ouvido, de ser... Porque é incrível que pareça, como nós somos imigrantes, nós temos que ser valer por mais. Por mais que a gente tenha competências, qualidades, habilidades, temos que justificar isso. E isso eu percebi muito.
0: Tem que provar, validar.
1: Tem que provar, né? Tem que validar o tempo inteiro que você é capaz. Porque, de uma certa forma, os preconceitos já concebidos de anteriores gerações, e por qual motivos? Eu acho que a gente não tem nem como assim dizer, é esse o motivo, são tantos, e que a gente, de uma certa forma, é penalizado, o imigrante é penalizado, né, nessa questão. Então ele acaba sendo penalizado por isso, tem que se justificar. Então eu percebi que fazer com que fosse um canal com que as pessoas trocassem informações e histórias, para quê? Para as outras que viessem, era como se fosse abrir caminho para quem viesse pudesse se orientar da melhor forma possível, para não cometer os erros já de imigrações passadas.
0: Eu acho que a importância também do projeto é que a imigração, ela não pode ser discutida só do olhar de terceiros. Então, trazer o próprio imigrante para essa discussão é importante para conhecer de dentro para fora.
1: Sim, é realidade.
0: Exatamente.
1: É realidade como é. Como é aquilo, né? Não é romantizar. Porque é incrível, é engraçado que hoje em dia nós estamos vivendo uma sociedade, como você bem disse, que romantiza tudo. Tá difícil, mas tem calma. Mas não, vamos falar a realidade da forma certa, o que. Os processos são demorados e que talvez não atenda a tua necessidade da demanda da espera. Uhum. E que talvez você precise isso de uma certa urgência e não é bem assim.
0: O que eu acho importante também de trazer essas realidades é mostrar também que muitas das dificuldades enfrentadas pelo imigrante são enfrentadas pelos próprios portugueses.
1: Sim, sim.
0: E quem chega muitas vezes não tem essa percepção. Às vezes se vê numa situação... e começa a achar que ele está naquele contexto, vivendo aquela dificuldade, porque ele é brasileiro aqui em Portugal. E nem sempre é.
1: Não.
0: Pode acontecer de ser, pode.
1: Pode.
0: Mas nem sempre é. Às vezes a dificuldade, ela é para o próprio português.
1: Esse projeto em si é voltado para a comunidade brasileira, mas também... Não só brasileira, é CPLP. Por que eu estou falando país de comunidade de língua portuguesa? A gente tratou de uma certa forma lusófona. Porque é para perceber que esse estigma não é só da comunidade brasileira, ok?
0: Sim.
1: De todos.
0: Eu entrevistei aqui no Olhar de Lá e de Cá um angolano e me surpreendi com tanta coisa que é tão igual.
1: É.
0: Né? Então, os sentimentos são muito próximos. E eu falo que eu me surpreendi porque muita coisa... que é percebida pelo brasileiro, é percebida também pelo angolano. E são coisas muito específicas.
1: Fina. A linha é muito tênue, é muito fino.
0: E, por
1: tudo.
0: Exemplo, a gente olhando de fora não enxerga isso no angolano.
1: Pois.
0: Eu precisei ouvir de um angolano essa familiaridade toda. Isso é interessante.
1: Isso da gente colocar em projeto, porque eu acho... É interessante sim, é relevante sim, porque a trazer as realidades da forma que é vivida e como ela é passada, de vários países mesmo, independentes, a gente pode fazer, tipo, a gente como se fizesse um apanhado e falasse assim, olha, todos somos iguais, os nossos problemas nos unem.
0: Uhum.
1: Nossas dependências, nossas mazelas, de uma certa forma, nos unem.
0: Exatamente. Bom, daqui a pouco então vamos falar sobre a pesquisa apresentada pela Viviane no fórum As Dores da Imigração. Você falou sobre as vivências da mulher brasileira, né, aqui no Conselho de Braga especificamente, que foi promovido pela Associação UAI. É um trabalho que trouxe reflexões importantes sobre a saúde emocional, solidão e pertencimento. Vamos agora ao nosso intervalo musical, voltamos logo a seguir. Não saia daí.

0: 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O programa Olhar de Lá e de Cá é um projeto da Associação UAI, com o apoio da AIMA, no âmbito do programa de apoio ao associativismo imigrante. Eu sou Alexandra Gomide e hoje converso com a jornalista Viviane Oliveira. Bom, Viviane, falando agora da pesquisa, né, no fórum As Dores da Imigração, promovido pela Associação UAI, você apresentou a pesquisa sobre as vivências das mulheres brasileiras aqui em Braga. Foi uma pesquisa voltada principalmente para os impactos emocionais e sociais da imigração aqui em Portugal. Como que surgiu a ideia de desenvolver essa pesquisa e o que mais te chamou a atenção durante esse processo?
1: A ideia inicial de desenvolver a pesquisa foi porque a questão da dar a visibilidade, a voz, através dos números. Aí, teve voz de relato, porque assim, como eu conseguiria ter esses relatos de tantas mulheres assim? Então, eu preciso fazer uma pesquisa que abarque, abranja toda essa questão, tanto a saúde mental, a questão da própria migração, da feminina, no caso,
0: do estereótipo feminino.
1: Essa questão de ser mulher brasileira, esse estereótipo que a rotulagem, né, a rotulação que colocam sobre a questão de ser mulher brasileira em Portugal em si, especificamente, sim, por que não? E a questão de... porque a gente tem que se justificar sempre. Então, a questão daquela questão do pertencimento em si também fez com que eu criasse a pesquisa. Assim. E o que mais me chamou a atenção foi a saúde mental.
0: Pois é isso que eu ia te perguntar agora. Quais foram as dores mais recorrentes relatadas, né, pelos imigrantes?
1: Esse processo da pesquisa, né, no caso, não está em aberto ainda, mas a gente apurou para o fórum e eu consegui apurar que a questão da solidão, a questão da distância familiar chamou muita atenção. A questão dessa mulher imigrante brasileira que vem para Portugal se sentir sem apoio me chamou muita atenção. A questão de ela ter alguém para recorrer, né? O apoio.
0: A sua rede de apoio.
1: Rede de apoio, alguém para quem ela possa virar e contar, porque isso é muito comum no Brasil. Eu acredito que o brasileiro em si é um povo muito, muito solidário, muito solícito.
0: Mas eu penso assim, não só também, né? Porque a própria família,
1: isso,
0: os amigos.
1: E a questão não só do povo, a questão de cultura familiar, né? A família brasileira em si, ele é muito próxima, são muito unidos, tudo se sente, né? Se sente um, sente todos, todos estamos juntos. E essa quebra de elo, essa quebra de vínculo, de você não estar mais com a sua zona de conforto familiar, e que é uma questão que para já é definitiva, né, choca muito, é uma mudança muito brusca. E isso eu percebi pela pesquisa, que a solidão, a questão de se sentir só e a questão de necessitar um apoio psicológico e uma orientação de rede de apoio me chamou muita atenção. Foi que praticamente 100% das inquiridas relataram essa questão, a questão de para onde eu vou se eu precisar de algo, quem vai me dar o suporte se eu precisar de alguma coisa, e a questão de eu tô aqui, tudo bem, eu imigrei, eu fiz o meu processo de transição, estou fazendo esse processo, mas me sinto totalmente sozinha. E a solidão em si já é uma questão muito pesada. Você já tem a condição de ser imigrante e ainda a condicionante de ser uma mulher brasileira que tem aquele estereótipo que rotula de forma negativa, que é um ruim por vários motivos que a gente não vale a pena aqui enumerar, mas a gente sabe que existe, sabe que é velar, tá ali, é aquela coisa, né? A gente sabe que existe, mas não vale a pena a gente tocar nesse assunto, porque eu acho que também não é o viés da pesquisa em si, não é o tema cerne principal, mas a questão da solidão me chamou muita atenção. E a saúde mental dessas mulheres me chamou muita atenção, da questão da rede depois, de quem eu poderia contar, quem eu posso recorrer. Essa necessidade de ter uma rede de apoio, de ter alguém para se voltar e contar, chamou muita atenção.
0: Teve uma parte da pesquisa também que você aborda a questão de como a mulher se vê e como ela é percebida. Pois. E nem sempre coincide, né? A forma que ela se vê e a forma que ela é percebida. Fala um pouquinho também dessa.
1: E isso, elas se veem fortes, corajosas, determinadas. Elas se veem muito autênticas, assim, decididas, mas não na prática da realidade vivida como uma pessoa que está imigrando aqui, que está em Portugal, não é assim que se ela é percebida, pelo contrário. E isso vem de uma... A gente pode até dizer... Eu posso dizer, não. Foi relatado na pesquisa, dados que eu retirei da pesquisa, vêm das próprias mulheres portuguesas, né? Da questão de vista de outra forma, rotulando de forma negativa a presença da mulher brasileira, né, no caso como oportunistas, assim como mulheres que querem ter vida de forma fácil e que não são trabalhadoras, não, que muitas das vezes são vistas sem qualificações. E muitas delas existem, a sua grande maioria das inquiridas tem qualificação de nível superior.
0: Isso que eu ia te perguntar, você falando aí das qualificações, qual que foi o perfil dessas mulheres entrevistadas?
1: Elas todas têm nível superior, falam duas línguas, são fluentes em dois idiomas.
0: E mesmo assim passam por essa percepção.
1: Passam, porque a gente sabe que quando a gente migra, a gente não consegue de fato, de pronto, exercer a nossa função, a nossa profissão.
0: Sim.
1: De formação, porque existem leis e trâmites e processos legais de um país para outro. E tem uma burocracia. Então, você, por exemplo, eu sou professora primária também. E sendo jornalista, mas também sou professora primária, que antigamente, né, ser professora primária era uma coisa muito bonita. E a minha mãe sempre gostou muito, deu umas duas, eu e a minha irmã gêmea, se formamos em professora primária de primeiro ciclo. E eu não pude, o que que eu fiz? Eu reuni todos os documentos na altura, também para tentar, de uma outra forma, trabalhar aqui como professora. Mas todo o processo que existe tem o seu tempo de espera, a sua demora burocrática, e eu ia ter que trabalhar de alguma coisa. E o que que nos resta como imigrantes? Trabalhos que muitos portugueses não querem, que é as áreas de serviços, né?
0: Exato.
1: Essas áreas que nos restam. E essas mulheres da nossa pesquisa, elas relataram isso, que independente da sua competência técnica, da sua escolaridade, das suas competências, elas tinham esse tipo de retorno, porque estavam aguardando a sua legalização, podemos dizer, ser profissional, e em contrapartida eram oferecidos os serviços terciários, né, no caso, de áreas que não estavam à espera.
0: Uhum.
1: Né? Não estavam à espera de trabalhar numa restauração.
0: E às vezes elas são julgadas, então.
1: E por esse motivo,
0: aponta
1: para isso. E por esses tipos de empregos, que também, gente, é um emprego normal, e todo emprego tem sua mais-valia, tem suas qualidades, né? É um ciclo, todo mundo depende de um... Nós dependemos de cada um, né? E não é porque você é um operador de loja que você é menos... Não existe isso, não existe esse tipo de comparação. Mas elas relataram que, por ter esse tipo de empregos que tem mais acessibilidade ao público, as pessoas percebiam de outra forma. Por quê? Uma coisa que também me chamou a atenção. E é uma verdade, as mulheres brasileiras são mais... Não estou a dizer isso assim, somos menos extrovertidas, mais simpáticas ao falar, ao se comunicar, ao se dirigir para as pessoas. Somos mais empáticas, né? Eu estou tentando colocar palavras para não ter outro tipo de interpretação.
0: E isso,
1: né?
0: Apareceu na... Porque isso é uma coisa que o senso comum tem essa percepção. Isso apareceu na pesquisa.
1: Apareceu na pesquisa que elas, por essa educação que já é inerente da mulher brasileira, e sim, dessa simpatia, era confundida, sim, de forma negativa. Então, até teve um relato de uma... É porque a gente pediu para a pessoa escrever, né? E aproveitadora. Teve uma coisa que me chamou a atenção. Era usurpadora de marido. Desculpe. E eu falei assim, gente, meu Deus. E essa questão também. E a questão de ser mulher brasileira e aquilo, né? Tu já carrega consigo uma coisa que não é sua, uma coisa que não te pertence, foi atribuída, mas infelizmente elas relataram isso, essa dificuldade que tinham que mostrar e comprovar que, independente de ser uma mulher imigrante e brasileira, tem competências, qualidades, tem grau de instrução e poderiam desenvolver e exercer qualquer tipo de função que fosse.
0: Exato. Agora, Viviane, a gente tem passado aqui em Portugal recentemente por várias mudanças, né? Tivemos aí a alteração da lei da imigração, a lei da nacionalidade. Como é que você enxerga... Como o olhar de Portugal mesmo. Portugal olha para a imigração mais pela lógica econômica do que pela dimensão humana. Como é que você tem percebido tudo isso?
1: Assim, o que a gente entende é uma questão de organização da casa. Eu percebo dessa
0: forma.
1: Porque
0: é importante ouvir, porque como você está lidando com essas pesquisas,
1: sim, sim.
0: Você está aprofundando em dados,
1: sim,
0: reais.
1: Sim, que,
0: né?
1: São reais.
0: Exato.
1: Sim, sim. Num âmbito assim, eu acredito que o governo está tentando arrumar a casa. Por que que eu falo arrumar a casa?
0: Limpeza bagunça, né?
1: É limpar, porque de uma certa forma, há uma década atrás, a forma da imigração ficou um pouco desequilibrada. É a palavra mais bonita, desequilibrada. Uhum. E esse desequilíbrio veio resultar num choque absurdo de todas as esferas possíveis que a gente possa dizer, um choque assim, não é cultural, econômico, político, impactou porque as pessoas que vieram para cá, de uma certa forma, tentaram fazer a extensão do Brasil em Portugal. Uhum. E não houve uma certa, assim, óbvio que todo mundo, não existe um tipo de imigrante. Mas uma qualificação prévia ajudaria.
0: Exatamente. E aí vem a questão dos vistos, né?
1: Pois.
0: Como não estava precisando...
1: Pois, não existia, não existia.
0: Não tinha uma triagem.
1: Não tinha uma triagem. Era isso, não existia.
0: Imigrar não é para qualquer um, não basta querer.
1: Não.
0: Por mais que você queira, você tem que ter um mínimo... Né, de condições emocionais, financeiras, culturais, para poder se sustentar nessa vida. Porque senão, eu costumo dizer o seguinte, porque o risco de ser negativo esse processo não é só de Portugal, dos portugueses, é do próprio imigrante, que vai chegar aqui e vai ficar numa condição vulnerável.
1: Porque a gente tem que entender o seguinte, que como você falou, não é só imigrar. Tem todo um processo. E há 10 anos atrás, como eu estava me referir, a desregulação e o desequilíbrio de... Não houve uma, como falou, uma triagem, não houve aquela questão de quem é quem. O visto não determinava. Então, vieram para... Você podia vir para Portugal como turista... E se você houvesse interesse de sua parte permanecer no país, você em 3 meses tinha que comunicar às autoridades e fazer sua regularização junto aos órgãos oficiais competentes. Uhum. E essa questão mudou. Depois veio aquela questão do... esqueci o nome agora, não me recordo.
0: A manifestação de interesse.
1: Que aí piorou a questão mais ainda, porque só ressaltou
0: e
1: acentuou.
0: E as pessoas pararam de pedir o visto,
1: porque tinha que pagar.
0: E vinham
1: como... Não vinham.
0: Ou seja, o próprio país permitiu que essas pessoas chegassem aqui dessa forma.
1: De uma certa forma, o país, de uma forma indireta, mas totalmente direta, não é confuso, é assim, direta e mais indireta, é querendo, mas não querendo, entre linhas, vem que tá liberado. Uhum. E veio todo tipo, assim, eu sei que é chato falar isso, mas veio qualquer um, e sem nenhum tipo de qualificação, nenhum tipo de condição financeira, nenhum tipo de aporte psicológico, que a gente é importante dizer isso, nenhum tipo de adaptação da cultura, sem nenhum mínimo de preparo para estar fazendo essa transição.
0: Isso, claro.
1: Impacta negativamente. E aí o que acontece? As pessoas que fazem todo um trajeto, que fazem todo um percurso, um preparatório para isso,
0: acabam sendo penalizadas.
1: Vão ser penalizadas. É óbvio, vai ser penalizado. É, não existe o imigrante brasileiro. É o brasileiro. Ah, eu sou a brasileira. Se eu fizer algo aqui, eu, Viviane Oliveira, eu tenho certeza que vai respingar na Alexandra, vai respingar na Ana.
0: Eu costumo falar,
1: é o brasileiro.
0: Exato, eu costumo dizer o seguinte, todo brasileiro representa o Brasil.
1: Pois.
0: Não precisa estar no papel de representatividade,
1: sim,
0: né, pra ter essa representação. A partir do momento que você sai do Brasil,
1: sim,
0: você é um representante
1: você
0: do Brasil. A sua atitude, seja positiva ou seja,
1: sim,
0: negativa, vai impactar na comunidade brasileira, não só na sua pessoa.
1: É isso que a pessoa é muito importante.
0: É muita responsabilidade.
1: É isso. Voltando até lá um pouquinho daquela questão que você me perguntou anteriormente, de que as redes não mostram também essa questão, sabe? A pessoa tem que ter uma consciência e discernimento de perceber o quê? Eu represento, eu sou o microcosmo do meu país. Eu sou o Brasil. E é aquilo. Senão você vai ouvir na rua, esses brasileiros.
0: Esses,
1: é horrível, porque você está aqui. Você está aqui há 10 anos.
0: Mas às vezes a gente até compreende.
1: E entende. E não só entende, a gente tem
0: a percepção
1: que é natural. É natural. Uhum. É totalmente válido o comportamento. O comportamento do outro lado, porque se justifica.
0: Exatamente.
1: Totalmente.
0: 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No próximo bloco, então, vamos falar sobre identidade, pertencimento e os impactos emocionais da imigração na vida de quem vive entre os dois países, duas culturas e, muitas vezes, entre dois sentimentos. Vamos agora ao nosso intervalo musical, voltamos logo a seguir. Não saia daí! 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
3: Bom dia, sejam de novo bem-vindos ao A Nossa Terra, um programa que lhe fala do que de melhor existe e se faz na região. Hoje, dia 7 de junho, e durante a próxima hora, vamos até à Freguesia de Lamas para falar das já tradicionais festas em honra de Santo António, que vão decorrer nos próximos dias 12, 13 e 14 de junho. Ao longo desta emissão, vamos conhecer melhor o trabalho e a dedicação de quem, ano após ano, mantém viva esta tradição tão importante para a comunidade. Vamos falar da preparação das festas, das novidades desta edição, da ligação da população de Lamas a Santo António e também daquilo que torna estas celebrações tão especiais para quem vive e visita a freguesia.

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3: Há santos conhecidos e depois há o Santo António. Nasceu em Lisboa por volta do ano 1195 com o nome de Fernando de Bulhões, mas mais tarde mudou o nome para António ao juntar-se aos franciscanos. Tornou-se conhecido pelas suas palavras, pela forma como ajudava os mais pobres e pelas histórias e milagres que começaram rapidamente a espalhar-se por vários países. A fama foi tanta que, pouco tempo depois da sua morte, a Igreja declarou-o santo a 30 de maio de 1232. E desde aí passaram-se quase 800 anos, mas Santo António continua bem vivo nas tradições populares, nas procissões, nos altares e, claro, nas festas. Em Lamas, a ligação ao santo sente-se de forma muito especial. A Capela de Santo António, situada no lugar que hoje tem precisamente o seu nome, continua a ser ponto de encontro de fé, tradição e convívio. Conhecido como o Santo Casamenteiro, Santo António é também protetor dos pobres, dos amputados, dos animais, dos viajantes e até das coisas perdidas. Embora haja quem diga que nesta altura do ano, o que ele ajuda mesmo a encontrar vontade para fazer festa até de madrugada.
4: Ora, para nos falar desta festividade, temos aqui connosco em estúdio três convidados e são eles: João Moreira, que faz parte da atual Comissão de Festas de Santo António pelo terceiro ano consecutivo; Adriana Barbosa, que já integrou a Comissão de Festas em anos anteriores e faz atualmente parte desta direção pelo segundo ano; e João Alves, é historiador e investigador, tendo dedicado grande parte do seu percurso profissional ao Museu Dom Diogo de Sousa. No seu passado, também integrou a Comissão de Festas de Santo António de Lamas. Bom dia aos três, sejam bem-vindos ao programa A Nossa Terra. E inicio precisamente com o João Moreira, para lhe perguntar, portanto, que foi uma das pessoas que decidiu avançar e assumir a liderança desta atual Comissão de Festas. Antigamente a Comissão era escolhida por delegação, mas hoje o funcionamento é diferente e tudo parte mais do voluntariado, da vontade das pessoas em ajudar, não é assim?
5: Sim, correto. Nós começámos a Comissão de Festas, foi no convívio entre amigos, na piscina de Lamas, já com os copitos, com as cervejitas, e resolvemos pegar na festa de Lamas, e 3 anos seguidos.
4: Muito bem. Adriana, o gosto por estas festas e pelo envolvimento na comunidade já vem de trás, tanto que fez parte da Comissão de Festas em 2010 e 2013, antes de regressar novamente no ano passado. Enquanto senhora, mulher, e olhando para a evolução ao longo dos anos, que diferenças sente entre as comissões antigas e a atual?
6: É assim, antigamente havia uma tradição muito vincada dos homens fazer a parte da festa mais do grosso, não é? A parte do trabalho mais grosso, e as meninas solteiras na altura fazer a parte da decoração da tal festa. Nos últimos anos, coisa de Covid mais ou menos para cá, têm feito de maneira diferente, de ser todo um grupo só para tudo, e também temos feito eventos mais elaborados, que também precisa de mais ajuda para angariação de fundos, e então essa é a grande diferença dos anos anteriores para agora. Deixámos um bocadinho a decoração já temos lá em plástico, que é uma coisa que dura mais tempo, e não estamos todos os anos a refazer as mesmas imagens e o mesmo decoração. É mais ou menos isso
4: As grandes diferenças,
6: sim.
4: Muito bem. Além do João e da Adriana, a nossa equipa de reportagem falou também com outros elementos da atual Comissão de Festas. Foi o caso de Nuno Lopes, mais conhecido como Nuno da Serração, Daniel Moreira e Isabel Barbosa. Entre preparativos, trabalho e dedicação, todos partilham o mesmo sentimento. O cansaço no final compensa pela alegria de ver a festa acontecer.
0: Tive vários convites para entrar com outras comissões, mas nunca aceitei. Depois um ano que estávamos todos na piscina, um bocadinho já mais bebidos, e aceitámos todos aqueles que estavam lá na piscina, que era eu, o João, o Vítor, depois arranjámos o resto das pessoas. Ui, aprendemos tanta coisa, muito convívio com as pessoas, conhecemos muita gente que nem conhecíamos da freguesia, aprendemos a assar, a grelhar coisas que nunca tinha feito, ficam lá coisas que marcam para a nossa vida.
7: O que me marcou mais aqui foi a experiência, o conhecimento de coisas da vida e no meio disto tudo, claro, a amizade que foi permanecendo aqui na comissão também. Claro que cada vez a exigência começa a subir, cada vez temos de ter mais trabalho, mais perfeição naquilo que estamos a fazer. Então fico naquela, o que é que pode aparecer agora? Se esta foi boa, o que é que pode ser o ano seguinte?
8: Sim, uma pessoa vive de outra forma. Uma pessoa sabia que dava trabalho, mas agora que está mesmo dentro é que vê realmente o trabalho que faz. Acho que ver as pessoas contentes a divertir-se dá-nos uma satisfação. E uma pessoa chega ao fim de um dia da festa, que são 3 dias, não é? Cansada, mas com vontade de chegar outro dia e continuar.
4: Aproveitando a ligação do Sr. João Alves à história, eu perguntava: o Santo António é conhecido como patrono de quê?
9: Ora bem, atenção, por exemplo, das grávidas, dos animais, dos agricultores, dos viajantes e muitos mais, que agora não tenho agora. Simplesmente há destes patronos que eu agora foquei, há dois que cabem precisamente nesta capela, porque a capela é começada a construir em 1658 ou 68, porque com a ajuda de agricultores. 4 agricultores da freguesia juntam-se para construir uma capela. E porquê? Isto é curioso. É que o culto a Santo António em Portugal já vem tarde. Porque no século XIII já existiam várias igrejas dedicadas a Santo António, Lisboa, por aí adiante. E há uma coisa muito curiosa que é esta. E um facto que muita gente não diz, ou que não sabe, ou que sabe e acha que não é importante, mas eu acho que isto é muito importante. O Santo António, o que acontece? Ele vai morrer, ou morreu no ano de 1231, no dia 13 de junho. Portanto, a festa é em oração de António, é 13 de junho. Ora bem, o que acontece é o seguinte: mas porquê em Portugal? Porque um ano depois dele morrer, em 1232, no dia 30 de maio, o Papa Gregório IX vai canonizar, portanto, torná-lo santo da Igreja e doutor da Igreja. Ao mesmo tempo que ele em Roma, o Papa, institui Santo António como santo, os sinos de Roma tocam, e em Portugal ao mesmo tempo também tocam. É de perguntar, mas porquê? Não havia internet, não tínhamos estas coisas todas à disposição. É um fenómeno que as pessoas começaram a perguntar. Então, porquê é que tocam os sinos? Ninguém sabia, só era mais tarde, que era a canonização do Santo António. E então, depois começam a construir, então, capelas e por aí adiante. Mas isto só mais tarde, século XVII e por aí diante. Aquilo que eu queria dizer é o seguinte, é que a capela é construída com a ajuda de 4 agricultores. Atenção, o santo é padroeiro dos agricultores.
4: Uhum.
9: Portanto, estes quatro, nessa altura, juntaram-se para construir aquela capela. Sabemos que ela é depois inaugurada em 1679, demorou 10 anos ou 11 anos para acabar a construção. Mas há outra coisa muito importante, é que não é, ele também era padroeiro dos viajantes. Então o que é que tem a ver os viajantes aqui para em Lamas? É que aqui, onde está a capela, passava a via 16 de Braga Augusta, para tanto Braga, ao Lisipo, cidade de Lisboa. E os viajantes, para se deslocarem daqui, de Braga Augusta ao Lisipo, a pé, ou a cavalo, ou de carroça, ou por diante, passavam ali. O Santo António é advogado dos viajantes. Estas, para mim, são as principais formas de saber porque que foi construída a capela ali. Há mais. E casamenteiro. Há uns anos atrás, um dos festeiros pediu a pessoa que vivia com ele em casamento, em plena festa. Mais uma tradição. Cá temos, então, casamenteiro também.
4: Uhum.
9: E esta é a história, mais ou menos, para a instituição da Capela de Santo António. Mas a Capela de Santo António está ligada a outra lenda, que falamos mais a seguir.
4: Muito bem, muito bem. E em Lamas, há mesmo quem diga que Santo António continua a ser o santo casamenteiro. Marco Oliveira, mordomo, em 2019, aproveitou precisamente as festas desse ano para pedir Silvia Ferreira em casamento. Depois de mais de 20 anos juntos e 3 filhos, o pedido aconteceu perante a população da terra.
10: O dia foi um dia daqueles de nós acordarmos e dizer que temos de fazer alguma coisa, e foi isso que eu fiz. Pensei em fazer qualquer coisa de diferente nas festas de Santo António, aproveitando que era mordomo, fomos nós que fizemos a festa, e aproveitando o momento e nada mais do que pedir a mãe dos meus filhos em casamento num momento em que era festivo e íamos ser abençoados, momentos que não se vão esquecer, de facto, nem nós, nem a freguesia, nem quem esteve presente.
4: António Boaventura, que integra a Comissão Fabriqueira desde 2023, falou-nos das várias intervenções e melhorias realizadas recentemente na Capela de Santo António.
11: Esta capelinha foi necessário proceder a vários trabalhos, portanto, nomeadamente o restauro dos telhados, portanto, havia infiltrações de umidade, foi introduzido caleiros, portanto, para proteger as paredes exteriores e as próprias portas que estavam constantemente a ser restauradas e apodrecem facilmente ligar às umidades. Os salões que servem de apoio à capelinha, portanto, onde é ornamentado ou são ornamentados os andores que saem depois na procissão, serve de apoio a qualquer coisa que seja necessária a esta capelinha. Houve necessidade de a proteger com telas exteriores, nas paredes exteriores, uma pintura geral que está ainda em curso. O próprio recinto, o chão, portanto, estava muito danificado já com vários pontos em que existiam ervas e pedras já soltas. Foi ainda remodelado, neste caso foi reposto quase na totalidade e lavado, e pronto, tentámos embelezar assim a imagem que é da capelinha, que é criar apetite, digamos, aos forasteiros que por causa gostam de vir no Santo António visitarmos, e a gente com todo o gosto os receber.
4: E continuando a falar da Capela Santo António, ouvimos também Conceição Moreira, responsável por cuidar diariamente daquele espaço e que guarda uma ligação muito especial a Santo António e à Capela da Terra.
12: Eu gostei muito sempre desta capela e casei lá e já casei há 40 e tal anos. E então, pronto, gostei sempre muito, foi até quis casar ali porque gostava, sempre foi uma coisa que gostei muito. E então, depois os senhores, os que tomavam o padre, até foi o padre, que me disse, a ver se eu tomava conta da chave. E eu, pronto, comecei até a tratar de toda a limpeza, dos assiamentos, a fora também, limpar tudo fora, já há muitos anos.
4: Aproveitava para colocar aqui outra questão também ao Sr. João Moreira. Naturalmente, a organização de uma festa desta amplitude, naturalmente, obriga-vos à organização de várias iniciativas, atividades para a angariação de meios. Eu perguntava-lhe como é que correu, como é que correram essas iniciativas, essa angariação de meios, sabendo que Lamas, por natureza, é uma freguesia muito unida. Pelo menos essa é a impressão com que ficamos depois dos dias em que tivemos a oportunidade de estar convosco. Então, como diria?
5: Sim, a freguesia é muito unida, muito unida. Nós fazemos ambientes, tipo a festa da cerveja, a comunidade de Lamas aparece em peso. Ajuda-nos em tudo. Mas nós, durante o ano, também temos um bar aberto às sextas e aos sábados. Fazemos jantares e depois dos jantares abrimos tipo o café. E a comunidade de Lamas aparece em peso, ajuda-nos em tudo, e isso é muito bom.
4: Uhum, muito bem. Portanto, eu sei que com o dinheiro angariado nessas iniciativas, a Comissão assume o compromisso de realizar sempre também algumas intervenções, melhorias, por assim dizer, no espaço, no recinto. Eu pergunto, que intervenções, se bem que, obviamente, aqui o Sr. João Alves já foi falando das intervenções que o espaço sofreu, mas que outras possa eventualmente referir, e o que é que ainda está previsto fazer? Ou seja, o que é que gostariam de fazer mais?
5: Ok. Nós, este ano, vamos colocar umas grades à volta da capela, oferecidas pela Comissão de Festas, e mais tarde, que não foi possível por causa do tempo, não dava tempo a fazer uma imagem em honra de Santo António, uhum, para colocar no exterior do quadro.
4: Uhum, muito bem.
5: Para nós é...
4: Obviamente, se houver esse compromisso sempre assim, sim, naturalmente sim, o espaço vai sempre melhorando, por assim dizer, não é? Adriana, além destes meios de angariação de meios, também penso eu que estão desde outubro a dinamizar várias ações de angariação de fundos. Portanto, que outras iniciativas poderia referir, para além das que referiu o João Moreira?
6: Assim, basicamente é o que ele disse, fazemos jantares pré-reservados no nosso espaço, oferecido pela Junta Freguesia. E temos agora, brevemente, Porco no Espeto. Vamos tentar ainda fazer um sunset antes da festa. E vamos tentar.
4: Claro.
6: E a festa já está aí, não é? Claro. Já é 2 a 8, começamos a nossa festa. Mas basicamente é mais ou menos isto que nós temos feito este ano. Uhum. Entre festas temáticas, ou jantares de grupos, ou de empresas, de amigos... E o bar sempre aberto para quem quiser frequentar.
4: Muito bem.
6: Temos feito isso.
4: Agora aqui uma questão para a Adriana e para o João Moreira. Portanto, quais têm sido os maiores desafios no assumir deste compromisso de ser comissão de festas? Portanto, qual foi o grande desafio? Ou quais são os grandes desafios todos os anos?
5: Em Lamas é complicado.
4: Então...
13: Podes dizer
14: à vontade. As Lamas querem a barulho.
5: Não,
14: querem é uma boa sessão de fogo de artifício, que é o que eles querem.
5: Eu não, né? Queria.
14: Para além de outras coisas. Atenção, não está a dizer que não falte as outras coisas. Mas uma boa sessão tem que ser dada. Senão, vocês são demitidos logo.
5: Nós, quando pegámos na festa. Nós não sabíamos o que era a festa. Fomos perguntar aos outros, às outras comissões antigas, e eles começaram a dizer: vocês podem trazer o melhor grupo que haja, se o fogo não prestar, a festa não presta. Foi sempre assim, ouvimos sempre isso, e nós, alto. E promete, este ano promete.
4: Muito bem, Adriana, queria acrescentar mais alguma coisa? Ou seja, para além deste desafio de corresponder às expectativas das pessoas no fogo do artifício, já percebemos que este é um critério fundamental, outros desafios?
6: É sim, e tentamos sempre fazer com que a parte religiosa também seja uma parte muito bem organizada e bem elaborada, porque também é o ponto muito alto da nossa festa. E também enche o adro da igreja para todas as cerimónias mais católicas, digamos assim.
5: Como aqui a minha colega Adriana estava a dizer, que a seguir ao fogo é o ponto mais alto também da festa de Lamas. E este ano vamos ter 9 andores, que eu acho que é o máximo que já teve a festa.
6: E vai ser muito, muito bonito.
4: Muito bem.
6: Vai ser mais elaborado.
4: Senhor João Alves, eu perguntava-lhe, é importante que jovens como estes que temos aqui hoje em estúdio continuem a assumir este papel para que esta tradição das festas se mantenha viva?
9: Sim, era bom que pelo menos tivesse uma continuidade e não um interregno, como já teve em vários sítios. Mas deixe-me só agora falar a imagem que o João Moreira estava agora a falar de colocar um Santo António em pedra. Nós temos que ter muito bem presente o seguinte: é a imagem do santo, porque a capela é do século XVII e nessa altura o Santo António era aquele santo que inicialmente era uma só imagem de uma pessoa, de um santo. Mas no século XVII aparece então o Santo António já com um livro na mão e com um menino no colo. Curiosamente, nós temos duas imagens de Santo António em Madeira, na nossa paróquia, Paróquia de Lamas. Uma delas era a que estava na capela de Santo António, e foi retirada lá, parece-me que propositadamente, para que não roubassem a imagem. Ela vinha para a igreja e depois, no dia da festa, provavelmente, ou o dia de Santo António, seria levada para lá. Não sei se isto é verdade ou não, mas a justificação que eu tenho é ter duas imagens de Santo António, uma na igreja paroquial, outra que, duas imagens, uma na igreja paroquial e outra que era de Santo António. Mas voltando outra vez à imagem de Santo António, é muito curioso, é que a imagem que neste momento está na capela de Santo António é completamente diferente da imagem inicial. Santo António com o menino, Santo António com o livro. É um Santo António com um saco em que não, nada tem a ver com não é contemporâneo à capela. Então vamos aqui por partes. O Santo António, porque que portanto, o que é que acontece é que o Santo António, na sua vida, já como franciscano, um dia apareceram-lhe tantos pobres, e ele no convento começou a dar os pães que eram para eles comerem. Os pães para o Santo António comer, e os fratos, os outros fratos todos. Simplesmente apareceram muitos pobres, e o Santo António agarrou no cesto todo que tinha para aquele dia e deu aos pobres. Ficou sem nada. O padeiro do convento de Santo António, ao dar com o cesto sem pão, fica em pânico e vai ter com o Santo António e diz: ah, aconteceu, roubaram-nos o pão. E ele diz: roubaram? Roubaram-nos o pão? Não temos pão. E agora como é que vamos dar aos pobrezinhos quando vierem buscar aqui pão? Não temos pão. Olha, desculpa lá, vai ver lá por trás daqueles armários e ver se não está lá o pão. E o padeiro foi. E de repente aparece já o padeiro a dizer: ei, estava mesmo, temos lá pão, aquilo, em vez de um cesto, há mais, há para dois cestos. Então, começa-se também, porque nessa altura, o convento oferecia pão aos pobres. É daí que vem o Santo António do Pão dos Pobres. E então, esta é a parte principal em que Santo António é mais um milagre que faz.
4: Uhum.
9: Mais um milagre, para além de outros.
4: Claro.
9: Muitos outros milagres, mas isto os seus padres sei que devem falar nessas coisas, porque eu sou um bocado suspeito, né, que, porque há tantos milagres que estão atribuídos ao Santo António que é difícil escolher o. Mas atenção, isto que eu acabei de falar do pão dos pobres começa logo depois da canonização do mesmo que já com o Santo António, que dava os pães todos, e continua depois o mesmo convento a fazer pães para dar aos pobres. Começaram então também aqui em Portugal, em Lisboa principalmente, começaram então a também oferecer pão. E no dia de Santo António, no dia 13 de junho, o que acontecia? Ainda acontecem algumas, provavelmente em Lisboa, ainda acontecem na Igreja de Santo António, que é colocar um cesto de pão à entrada da igreja e as pessoas podem tirar o pão, que é o chamado pão de Santo António, e levá-lo para casa. Ora bem, no século XIX, aqui no convento material, nasce uma tradição, que é esta, é um Santo António já com um saco, que é aquele saco que nós vemos branco à volta do Santo António, também para oferecer o pão e tudo aquilo que as pessoas dessem, as esmolas e tudo, compravam pão para dar ao Santo António. Portanto, a tradição do pão de Santo António em Portugal começa aqui no convento material, tanto aqui em Braga.
4: Uhum.
9: E que isto é, que é mesmo muito importante.
4: Sem dúvida.
9: Há outra lenda. Há uma lenda, depois tenho que falar da lenda dos agricultores, está bem? Mas esta lenda, a lenda do Santo António, do pão dos pobres, há uma lenda que diz que uma mãe, por momentos, retirou os olhos do filho que andava a brincar. E quando ela, passado pouco tempo, olha, não vê a criança e encontra a criança, portanto, num tanque de água, afogada. Ela grita, ela puxa o filho, claro, uma mãe aflita, tenta reanimar a criança, mas não consegue. Portanto, ele tinha morrido por afogamento. Então, esta mãe vai pedir a intervenção de Santo António para que lhe restitua o filho à vida outra vez. E se por acaso, Santo António, me fizesse este favor, eu prometo todos os anos dar a quantidade de pão conforme o peso da criança. Então pesaram a criança, lá viram quanto eu pesava, não posso dizer. E então ela começou a dar esse pão, porquê? Porque Santo António restituiu a vida à criança. É a lenda. Esta é a lenda do pão dos pobres.
4: Uhum.
9: A lenda da construção da casa, daquela capela, e que se conta em lamas, é esta. Santo António não tinha capela, não tinha nada, havia ali um monte, e então os tais quatro, que já frisei, quatro agricultores, juntaram-se para construir a capela. Um desses construtores chamava-se Jacome, e vivia numa casa, portanto era agricultor, abastado agricultor, portanto estes quatro agricultores eram abastados para poder contribuir para a construção da capela. Esse agricultor vivia junto à capela. E segundo diz o povo em Lamas, as pessoas mais antigas, e que é preciso continuar a transmitir esta questão, que é, o povo de Lamas diz que a capela foi feita por um criado de servir. Ora, um criado de servir era um empregado da agricultura, porque Lamas era de agricultores. Então, quem é esse criado de servir? Era o criado do Jacome, dizem as pessoas mais velhas. E o que acontece é que aí por volta de 1680 e tal, por adiante até 1700, há a partida de muitos jovens de Portugal para o Brasil, para trabalhar no Brasil à procura de uma vida melhor. E atenção que essa saída das pessoas que trabalhavam nos campos vai criar uma crise muito grande ao governo. O rei diz, não, temos que parar. Temos que parar. Esta saída de pessoas para o Brasil, para cultivar no Brasil, para tornar a fazer os seus negócios aqui, daqui a pouco não temos ninguém na capital do reino, não temos ninguém no nosso reino, em Portugal. Portanto, temos que parar isso. Então, o que acontece é que, nessa altura, há um jovem de Lamas que vai chegar até Pernambuco. Eu sei, neste momento não tenho aqui o nome completo dele, mas eu sei que é Domingos. Foi para o Brasil, e ele e mais um amigo dele, também de Santo Estevão de Penso, e outro de Penso também da Morreira, partiram para o Brasil. Mas então, se ele foi, e em 1679 a capela estava construída, acham que foi o homem, o criado já que fez a capela? Não pode ser, não bate certo. Então, o que é que acontece? É que provavelmente esse Domingos mandou algum dinheiro para também continuar a subsidiar o dinheiro da capela. E é por isso que dizem que foi o criado Jacome que fez a capela. Mas a lenda continua em Lamas. E que eu gostaria que as pessoas pensassem mais um pouco. Porque eu, quando fui presidente de junta, tentei comunicar com o prefeito de Cariri e Cabrobró, que são duas povoações no Brasil, para ver se havia alguém ainda da família desse tal, porque ele casou lá, estava lá a certidão, claro, de casamento. Uhum. Mas, infelizmente,
4: não consegui,
9: eles não responderam, não quiseram responder.
4: Muito bem.
9: E pronto, esta é a lenda do criado de Jacó.
4: Muito bem. Quando se fala das festas de Santo António em Lamas, não faltam pessoas dispostas a partilhar histórias, memórias e sentimentos ligados à terra. É o caso de Ramiro Ferreira, de 73 anos, mais conhecido por Botas. Sacristão desde 2008 e festeiro em 1997, fala-nos do bairrismo que se vive em Lamas e daquilo que mais gosta nestas festas.
15: Eu não me sentia bem se tivesse que morar para outra freguesia. Sempre nasci em Lamas e sempre cresci de lama. E eu sempre disse às pessoas, se eu morresse num sítio qualquer, ou na guerra, ou em qualquer sítio também, que queria ficar em Lamas. Mas como eu, há muita gente assim, bairrista. Nós temos orgulho de ser de Lamas. As pessoas, quando é preciso, se for preciso alguém da comunidade que sinta necessidade, as pessoas são muito solidárias, muito, muito, muito solidárias. O ponto forte é principalmente a procissão, que é um ponto, e a sardinhada, que é onde se junta a freguesia quase toda. As sardinhas são de borla e depois se aproveita, se faz, junta-se muita gente. E depois a noitada em si é a gente a mais, é muita gente. E depois o prato principal à meia-noite, está tudo à espera, olhar quando o conjunto para ouvir o...
4: Também José Moreira e Maria de Fátima são um casal que mantém uma forte ligação às festas de Santo António. Maria foi mordoma há 5 anos, um ano onde conseguiram fazer a festa em apenas 3 meses. Já José foi mordoma há cerca de 20 anos e este ano assume uma função especial, a de juiz da festa.
16: Um privilégio que me deram, não é? Penso eu. E talvez por colaborar com eles, por ajudar em tudo o que posso e pronto, e no fundo me dar bem com toda a gente, acima de tudo, não é? Eu gosto um bocadinho de tudo. Pronto, gosto da parte religiosa, que sendo a parte principal, não é? E depois a animação que há sempre, não é? Além dos grupos, o fogo, não é? Que é a base, não é? A base da festa. E espero que corra bem como o costume, ou melhor, não é? Ou melhor ainda que o costume.
17: Eles põem música muito boa, gosto de dançar, gosto das comidas, gosto das pessoas, é churrasco, é cachorros bons, fiebre no pão, muito tenrinhas, arroz de feijão muito bom, sardinhas, tudo muito bom. Este ano espero para dançar outra vez, que seja um grupo bom, para eu dançar ali com a juventude.
4: Falamos ainda com um dos filhos do casal, Vítor Moreira, mordomo em 2016. Recorda um ano marcante, numa altura em que começou a cair a tradição de apenas homens casados poderem assumir o papel de mordomo.
18: A nossa comissão, no fundo, foi a estreia de pessoas jovens da freguesia, que não fossem casados. Julgo que fomos nas primeiras comissões de pessoas que não eram casadas e que fizeram a festa e que depois se tornou já hábito ser com pessoas jovens a fazerem parte da comissão de festa. Para nós as festas são importantes, como a pessoa da freguesia, e essa data no calendário tem sempre mesmo com outras questões familiares e tudo, é sempre ali ajustada para podermos participar na festa.
4: Também Sara Pereira, conhecida por Sarinha, partilhou connosco a sua ligação à festa. Tem 23 anos, vive em Lamas desde os 10 anos e, apesar de nunca ter sido mordoma, admite que é algo que gostaria de viver um dia. Esteve ligada ao grupo de jovens durante 7 anos e é atualmente monitária da juventude na Junta de Freguesia.
19: Eu acho que a freguesia de Lamas é uma freguesia muito feliz, muito unida, e espero que assim continue por muitos longos anos, porque nós precisamos disto, precisamos destas festas, precisamos destes encontros para nos sentirmos muito felizes e muito unidos e sabermos que temos sempre alguém com quem podemos trabalhar e levar esta freguesia para a frente.
4: Marcos Marinho, de 45 anos, é outra das pessoas ligadas às festas de Santo António. Atualmente, presidente da Associação Desportiva e Cultural de Lamas, recorda também o ano em que foi mordomo, em 2011, marcado por uma particularidade única na história recente da festa.
20: Pela primeira vez deslocalizámos a festa do Adro da Capela para o Parque Desportivo, justamente por causa do espaço, que me lembro acho que foi o ano que mais gente teve em Lamas para assistir justamente ao espetáculo Zé Mano. Mas não vou dizer que foi um erro, mas eu acho que a festa pertence à capela. Eu sou mais apologista de fazermos uma festa sem grandes nomes de atuação, por não poderem atuar no espaço, mas mantemos a festa na capela.
4: Eu fazia aqui uma outra questão a João Moreira, que pode ser complementada obviamente pelos restantes. Vamos falar da programação deste ano, ou seja, serão 3 dias em cheio, e o que é que temos previsto para sexta, sábado e domingo? Ora, conte-nos lá.
5: No dia 12 de junho, sexta-feira,
4: sim,
5: temos às 19 horas a sardinhada, que as sardinhas são uma oferta da Comissão de Festas, é a tradição.
4: Muito bem.
5: Tradição. Às 22 horas temos a atuação dos amigos de sobreposta, e à meia-noite temos a sessão de fogo de artifício. Às meia-noite e meia temos a atuação do DJ Gonçalo Ferreira, que é um DJ residente de Ibamas. No dia 13 de junho, o dia de Santo António, às 10 horas temos o início da arruada dos ex-pereiras de Perdigais, e às 17 horas é o encerramento. Às 18 horas a Eucaristia em honra de Santo António, na Capela de Santo António. Às 22 horas temos a atuação do grupo Nova Dança, e à meia-noite a estrondosa sessão de fogo.
4: Outra sessão, não é?
5: A principal.
21: É a segunda.
5: Sim, a principal, a sessão de fogo. E depois, à meia-noite e meia, temos a atuação do DJ Gonçalo Ferreira. No domingo, às 16 horas, temos a Eucaristia. Às 17, a procissão em honra de Santo António, acompanhado com os escuteiros de Figueiredo. Mais tarde, no Parque Desportivo de Lamas, temos a atuação da banda Costa Verde. À meia-noite temos a sessão de artifício.
4: Muito bem, claro, tinha que ser. Sim, naturalmente, todas as noites tem que ter o fogo de artifício, não é? Muito bem. A festa deste ano conta também com muitos apoiantes e pessoas que ajudam ativamente nos bastidores. É o caso de Sónia Araújo, da Funerária Santa Justa, uma das responsáveis por enfeitar os andores.
1: Dá-me gosto de fazer esse trabalho, porque gosto muito das flores e gosto de apresentar um trabalho bonito. E gosto de conviver com as pessoas da freguesia.
4: Também Teresa Costa, de 55 anos, florista e responsável este ano pela decoração da capela e do andor de Santo António, falou connosco sobre esta tradição. Conta que a sua profissão começou precisamente através das decorações das festas da terra e recorda a evolução que tem visto ao longo dos anos.
2: Hoje, atualmente, a minha profissão traz o gosto da festa de Santo António, onde eu, desde pequenininha, me lembro do altar de Santo António e do andor de Santo António. Hoje eu sou florista e tenho a ver com esse gosto que me traz todas as lembranças do meu passado. Antigamente, a capela Santo António e os andores sempre foram flores naturais, em que eu tenho as lembranças das nossas pessoas da terra que asseavam a capela Santo António e os andores tão bonito como hoje. Hoje tenho a parte técnica da florista, mas elas fizeram sempre um trabalho excelente. A nível de flores, asseamento das ruas, era tudo feito à mão. Eram florzinhas que nós fazíamos com papel, em que as nossas ruas eram todas com asseamento, de volta da Capela Santo António, todo o asseamento era feito às mãos pelas jovens, naquela época, conforme nós íamos crescendo, vinham outras, e era sempre tudo feito à mão. Agora é diferente, agora é os arcos com luzes, que é bonito, mas não tem a beleza que tinha do nosso trabalho. Eu vou fazer o meu melhor, vou fazer com gosto, vou fazer com empenho e responsabilidade.
4: Moisés Marques, responsável pela Casa Marques, é quem volta este ano a tratar da decoração dos arcos da festa, trabalho que realiza pelo terceiro ano consecutivo. Diz fazê-lo sempre com dedicação, mas admite que em Lamas o sentimento é diferente por ser a sua terra.
22: Uma festa que tem sido muito venerada, é um gosto trabalhar para isso. O meu trabalho que dá mais gosto é quando trabalho para a freguesia. Dá mais vontade, não é por causa do dinheiro, mas sim por causa da freguesia. Sim, dá-me muito prazer.
4: Outra presença habitual nas festas é Paulo Pereira, de 52 anos, gerente da Bra Fogões e um dos apoiantes desta tradição.
23: E nestes anos todos temos colaborado com as festas de Santo António, porque é uma forma de gratidão às pessoas que trabalham nessas comissões e que merecem o nosso apoio. Que agradeço e que tenhamos muitos anos pessoas para trabalhar nas festas de Santo António. E a Brafo estará cá para vos ajudar.
4: Uma ajuda essencial para a realização destas festas vem da cedência do espaço da antiga Quinta de Santo António da família Marinho, atualmente família Palhares, onde desde sempre se realizam os comes e bebes da festa. Esta família, embora não sendo natural de Lamas e estando atualmente a residir na área do Grande Porto, reencontra-se todos os anos na terra para celebrar esta data festiva e manter viva esta tradição. É nesse contexto que falamos com Cristina Palhares, professora de 61 anos, que representa atualmente um dos 8 irmãos proprietários da casa. Juntamente com os filhos, a família continua a preservar esta ligação à festa numa tradição que vem já dos tempos dos avós e que pretendem manter como herança para as próximas gerações. No final do depoimento que nos deu, deixa uma mensagem que tranquilizará muita gente na terra.
24: A família Marinho é que começou, e somos conhecidos aí muitas vezes pelos Marinhos, e já nenhum de nós é Marinho, mas sim a minha avó, que era Marinho, e que foi a partir desse tempo em que a minha avó, que já vivia no Porto, mas mesmo assim, a casa em Santo António foi sempre a casa onde se ia ao fim de semana, onde se ia passar férias, onde se ia buscar vinho, trabalhar a terra, havia as batatas, portanto, todo esse... Essa tradição de 15 em 15 dias ir a Lamas, ir até às portas dessa freguesia. Já no tempo da minha avó, e foi portanto, quando se dá também a remodelação da capelinha de Santo António, o altar foi oferecido também pela avó. E por isso nós sempre fomos, desde pequeninos, habituados a tratar a freguesia com muito carinho, e porque era o lugar de Santo António, a nossa quinta era a quinta de Santo António, que nos traz essas tradições de todo esse tempo da nossa infância. E como está ali muito perto da capela, portanto abríamos os portões e as pessoas vinham até a um terreiro onde eram, penso eu, sempre por ali um barzinho onde as pessoas podiam beber e estar um bocadinho também a conversar depois das celebrações mais religiosas. E que de ano para ano, e já connosco, já depois dos nossos pais também falecerem, começamos nós, os 8 filhos, a continuar com a tradição e, portanto, a manter as portas abertas nestes dias de Santo António, para que eles possam ir fazendo ali esse outro lado, o lado mais não tão religioso, portanto, um lado mais, mais lúdico, que é os comes e bebes, e eles poderem ali montar todas essas. Já tivemos tendas, portanto, as coisas começaram à porta, quase ao portão, mas hoje já ocupam o terreiro todo, entram-nos pela eira, mas sem problema nenhum. Eles também sabem bem que nós, os filhos, enquanto estivermos, e os meus irmãos mais novos são bastante mais novos, portanto vão terem muito tempo em que esta tradição não vai morrer, e que vamos continuar a ceder e a poder aquele espaço, poder durante estes 4, 5 dias fazer parte da freguesia sem problema nenhum. Eu acho que eles não têm, vão ficar tranquilos, porque quer se venda, quer alguém compre, há uma cláusula que vai lá estar. Nas festas de Santo António se deve a freguesia. Tá bem? Nós é que temos muito orgulho também de poder fazer esta cedência sempre, não é? Portanto, ficamos com muito orgulho por isso.
4: Também Manuel Martins, conhecido como Manuel dos Aires, mantém uma ligação importante às festas de Santo António. A família cede o espaço necessário para a realização do fogo de artifício, considerado por muitos o grande ADN de Lamas. Ajudam por paixão e tradição.
0: Era um bocadinho complicado, se não houvesse esse espaço, era um bocadinho complicado para queimar as sessões de fogo que eles queimam essa noitada. E então eu cedo com todo o gosto. Porque também gosto muito dos foguetes, ou seja, do fogo. Gosto muito, por acaso gosto muito do fogo e pronto, contribuo para esse. Naquilo que posso, e cedo o espaço por causa disso.
4: A nossa equipa de reportagem quis também perceber qual é a opinião da população sobre a atual Comissão de Festas, que já leva 3 anos de trabalho. E o reconhecimento por parte da terra parece ser unânime.
19: Reconheço muito o trabalho que eles fazem, é um caso de resiliência mesmo, porque eles estão lá todos os fins de semana, sempre a ajudar, sempre a trabalhar para um grupo muito grande, para jantares muito grandes, até às tantas da manhã. E eles esforçam-se realmente muito e presumo que será uma festa muito bonita, mesmo por causa disso, pelo trabalho deles, pelo esforço deles de estarem lá sempre.
15: Com um grande sacrifício, eles fazem um grande sacrifício, e depois as pessoas às vezes falam, mas quando é preciso não estão lá, são sempre para ajudar. O que há é um sentimento de ajuda.
12: E têm muito gosto no que estão a fazer. Eles vão fazer uma grande festa e eles são pessoalmente, é um grupo muito unido. E geralmente tem sido sempre as pessoas que ficam, é sempre pessoas muito unidas, muito.
3: A comissão atual é uma comissão muito jovem, que eles são muito ativos, têm muita energia. Eu espero, como sempre, eles empenham-se muito, são muito responsáveis e fazem sempre uma festa agradável, no sentido, não é só a festa em si. Eles são responsáveis com segurança, com que tudo fique bonito, que as pessoas se divirtam, que as pessoas estejam bem naquele dia. E sem dúvida alguma, no dia, uma das coisas que eu gosto muito e que também leva muito lembranças muito lá atrás e continua, é as famílias que se juntam nesse dia no recinto onde eles fazem o bar, onde estas pessoas que trabalham todo o ano nesse dia estão lá cansados, mas sempre com sorrisos, sempre prontos a ouvir às vezes uma reclamação que não deveria acontecer, mas quando acontece, sempre com um sorriso, sempre bem dispostos, sempre prontos para ajudar. Para mim, estão sempre de parabéns.
20: Esta comissão, que já é o terceiro ano que estão a levar esta comissão, o núcleo duro, sim, eles foram entrando uns, tendo outro. Eu, no final da festa do ano passado, terminei-lhes a dizer que, para mim, foi o melhor Santo António de sempre, o ano passado. O melhor que eu lhes posso dizer é que este ano seja melhor.
4: Terminamos este conjunto de testemunhos com a voz da autarquia local. José Carlos Ferreira, presidente da Junta de Freguesia de Lamas, falou-nos da ligação que mantém à terra e da importância das festas de Santo António para si e para a comunidade. Destacou ainda o sucesso da festa e deixou vários agradecimentos a todos envolvidos.
7: Pois, a minha relação com as festas de Santo António foi desde muito cedo. Eu conheci a minha esposa precisamente das festas de Santo António, portanto, aí foi logo um se facto para mim, posso considerar que é um santo casamenteiro? É, não há, tenho provas disso, portanto, começou desde aí. As festas de Santo António têm sido sempre umas mais, outras menos, mas sempre de grande nível. As comissões de festas sempre fizeram o seu melhor ao longo dos anos e sempre com isso também, na minha perspectiva, essa é a minha visão, puxaram pelas festas das freguesias vizinhas, que até algumas delas nem sequer estavam ativas. Agora denota-se mesmo a capacidade das freguesias vizinhas de fazer também para as suas festas. Especial de sábado à noite, vem muita gente de fora, muitas, já chegou a ver aqui municípios, pessoas ligadas a municípios de ver, de facto, esta situação, porque a gente tem muito cuidado relativamente à preparação do ato em si. O foguiteiro, como tem dito, que dá dois disparos sinalizadores para afugentar os pássaros e todos os animais quando, antes de dar mesmo a carga em si, do fogo propriamente dito. Temos tido essa preocupação porque, de facto, começa a ser muita carga para o espetáculo em si, mas também a responsabilidade é muita, porque vem muita gente de fora e porque, infelizmente, tem muito na vida para criticar, tão muitos, mas para aplaudir tão poucos. Quero deixar agradecimentos a toda a população que contribui, cada vez mais com sabem, têm confiança nas comissões que estão à frente dos trabalhos. Tanto como tem dito, os peditórios têm sido maiores. Quero agradecer também à família Palhares. Sem eles era quase impensável, não era execuível tampouco fazer a festa junto às medições da capela. Aliás, faz sentido fazer a festa lá, não faz sentido nenhum em outro sítio. À família Aires e os restantes donos dos terrenos, que de facto têm sempre aquela predisposição de disponibilizar o terreno longe das populações, longe da área da festa, para garantir assim a segurança do próprio evento. A fábrica da igreja tem sido também muito dinâmica. Este ano vai ser espetacular as obras que tenham feito, é uma atrás da outra. Recuperaram agora a capela de Santo António, também excelente. Tentou fazer um trabalho, e não posso obviamente dizer à Comissão de Festas destes 3 anos tem sempre elevado o patamar das festas para um nível muito alto. Agradecer muito o empenho deles, as noites perdidas, tudo o que fazem a nível de prevenção de fundos. E por último, quero deixar aqui também um especial agradecimento à freguesia de Lomar e Arcos, porque desde 2024, 25 e agora este ano também 26, a Unidade da Proteção Civil Local de Lomar e Arcos tem prestado apoio das condições de segurança e acompanha também toda a operação, o que para mim é também me enche de orgulho e de muito agradecimento, porque a freguesia tem sido muito, muito amiga nesse aspecto.
4: Uma última pergunta, e peço uma resposta só com duas, três palavras de cada um. Peço-lhes que deixem ficar um convite a todos os que ouvem este programa para, nos próximos dias, naturalmente, irem festejar o Santo António em Lamas. João Moreira, o que é que diria?
5: São 3 dias de grande festa, grande convívio e uma grande sessão de fogo.
4: Muito bem. Adriana?
6: Basicamente é o que o João disse, não é? Vamos ter 3 dias grandes, fortes e com muita animação.
4: E que não vale a pena perder.
6: Não. Vou-se arrepender.
4: Se perderem, vão se arrepender.
8: Eles já disseram tudo, em 3 frases, disseram logo tudo. Mas eu lanço aqui um desafio. Venham ver. Venham a Lamas. Venham ver. Põe os olhos nesta organização, neste bocadinho de terra que existe e que se chama Lamas, e vejam como é que as coisas se dão vida, portanto, para se fazer uma grande animação. É que sem trabalho também não há nada.
4: Claro.
8: E o trabalho é deles. Mas se todos ajudarem um bocadinho mais, não quer dizer que a festa, com este programa todo que o João acabou de falar há pouco, vai afastar outras pessoas. Ah, não conseguimos chegar àquele patamar daquela coisa. Não importa. O que importa é fazer a festa. O que importa é mostrar aquilo que faz. E as coisas aparecem.
4: Muito bem. E assim chegamos ao fim de mais uma emissão do programa A Nossa Terra. Quero agradecer aos nossos convidados que estiveram connosco em estúdio e também a todas as pessoas que participaram através dos seus testemunhos. E assim que esteve desse lado a acompanhar-nos.

programa de hoje está quase a terminar. Poderá ter acesso à playlist deste e de outros programas em rum.pt e também deixar as suas sugestões e opiniões em mil@rum.pt. Eu volto aqui à antena no próximo domingo, à mesma hora, quando consigo. Até lá, fique bem, boa música.

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2: Olá, boa tarde. São 25 anos a apoiar e garantir a segurança da comunidade do Bracarense, celebrados com a garantia de melhores condições para prestar este serviço diário. A Polícia Municipal de Braga celebrou esta sexta-feira um quarto de século, numa cerimónia na qual o vice-presidente Altino Bessa adiantou que já está em marcha a contratação de novos meios para dotar estes profissionais.
3: Queremos continuar a fazer melhorias do ponto de vista físico e estrutural no edifício para que os nossos agentes possam ter melhores condições de trabalho. E iremos continuar a trabalhar nessa área. Mas também já adquirimos, já chegou, um reboque novo para trazer mais funcionalidade e maior capacidade de resposta à Polícia Municipal. Para além disso, temos neste momento um concurso aberto para a compra de novos 4 veículos para dar maior capacidade de resposta à Polícia Municipal.
2: Altino Bessa relembrou ainda uma medida avançada há semanas no aniversário dos bombeiros sapadores. A autarquia vai avançar com um reforço de 20 operacionais, tanto na Polícia Municipal como nos bombeiros. A sessão, que teve lugar na Praça Municipal, em Braga, contou ainda com o testemunho do autarca João Rodrigues, que assinalou as dificuldades cada vez maiores que implicaram à Polícia Municipal um trabalho cada vez mais complexo e exigente.
4: Quando a Polícia Municipal foi criada, em 2001, Braga era já uma cidade com ambição. Mas era uma cidade muito diferente daquilo que é hoje. Era menos populosa, era menos movimentada, era menos procurada. E desde então crescemos muito, crescemos em gente, em empresas, em estudantes, como há pouco muito bem referiu-se ao vice-presidente, em visitantes, em eventos, e no fundo em vida. E tornamos uma cidade que o país olha com outro respeito, com outro ar, e esse crescimento foi bom, mas trouxe também muita complexidade, trouxe mais exigências e trouxe mais responsabilidades.
2: Ouvimos o autarca bracarense, João Rodrigues, e atrás o vice-presidente Altino Bessa, no 25º aniversário da Polícia Municipal de Braga. São 25 anos a apoiar e garantir a segurança da comunidade bracarense, celebrados com a garantia de melhores condições para prestar um serviço diário. O preço da gasolina deverá manter-se na próxima semana e o do gasóleo subir 4,5 cêntimos, segundo as previsões da Associação Nacional de Revendedores de Combustíveis cedidas à agência Lusa. Com base nos atuais valores da Direção-Geral de Energia e Geologia e tendo em conta as previsões das variações com os valores do fecho do mercado na passada quinta-feira, o preço médio da gasolina simples 95 deverá situar-se nos 1,92 euros por litro, a partir, lá está, da próxima segunda-feira, enquanto o gasóleo simples poderá atingir 1,90 euros por litro. O Scrum Braga Rugby prepara-se para lançar o primeiro torneio internacional de São João de Braga em rugby para veteranos. O evento está agendado para o dia 13 de junho e alinha-se nas celebrações das festas dos Santos Populares. Terá início às 2 da tarde, com a recepção às equipas que jogam depois num torneio todos contra todos. Neste momento estão confirmadas 3 formações no torneio: o Scrum Braga Rugby, os anfitriões, o Clube de Braga de Arcos de Valdevez e o VAC Rugby KN da França. É precisamente pelo objetivo de fortalecer laços com outras equipas que revelaçam nos organizadores do evento, destaca esta iniciativa, adiantando ainda a vontade de promover um ambiente de convívio entre os participantes.
5: Os nossos principais objetivos serão mesmo esses do convívio, na prática desportiva para os mais velhos, termos a dinâmica de criar laços com outras equipas e futuramente trazermos a terreira, a terreno aqui a Braga.

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19: Ora viva, muito boa noite e seja bem-vindo. Está no ar mais uma edição de Livros com Rumo. Este é o programa 921, companhia habitual nas noites de quinta-feira, nos dias mais úteis e também nos menos úteis, como é o caso desta semana, mas estamos sempre por cá entre as 9 e as 10 da noite. Também pode encontrar-nos nos finais de tarde de domingo. O programa é reposto e, além disso, em rumo.pt, secção de programas, disponíveis as nossas emissões para escuta e para download. Hoje vamos terminar a conversa que se tem prolongado ao longo das últimas semanas com Viriato Sorumanho Marques. António, últimos temas de conversa para este longo diálogo.
20: Boa noite. Para além do contínuo que foi a conversa, ou está sendo a conversa com o professor Viriato Sorumanho Marques sobre as questões da ecologia, a identidade e a cidadania, cidadãos na causa pública, também esta última parte, o tempo, os tempos dramáticos que vivemos, encaixa no, também naquilo que foi a investigação de filosofia, o seu trabalho de filosofia no pensamento de Kant, e essa ideia e esse conceito, pão muito esquecido, urge recuperar, nada mais, nada menos do que aquilo que é designado a paz perpétua. As pessoas têm grandes equívocos sobre estes conceitos, ou pelo menos os nossos líderes políticos deveriam ler este pequeno livro do grande filósofo do iluminismo, do racionalismo europeu, não só alemão, mas europeu, um homem, um pensador que se preocupou imenso com aquilo que era o futuro dos povos, da cultura, das civilizações. Este conceito está em fundo nesta última parte da nossa conversa. Um gosto enorme que tivemos para fazer chegar aos nossos e às nossas ouvintes, mas acima de tudo, trabalhar e a importância de Immanuel Kant, 300 anos após o seu nascimento, o pensamento urge ser recuperado, vivido, refletido e olhar para um dos nomes mais importantes que a humanidade criou neste processo chamado civilizacional. Boa noite, bom dia, boa tarde de Braga para o mundo, um abraço, sempre melhores leituras.
19: Viriato Sorumanho Marques nasceu em Setúbal em 1957. Licenciado em Filosofia pela Universidade de Lisboa, obteve o grau de mestre em Filosofia Contemporânea pela Universidade Nova de Lisboa e é doutor em Filosofia, com a tese intitulada Razão e Progresso na Filosofia de Kant. É professor catedrático na Faculdade de Letras da Universidade de Lisboa,

0: regeu as cadeiras de Filosofia da História e da Cultura e de Filosofia da Política e do Direito. Tem também colaboração na Licenciatura de Estudos Europeus, onde tem lecionado as disciplinas de Filosofia Social e Política, História das Ideias na Europa Contemporânea e o Ambiente na Europa. Desenvolve também uma intensa atividade no movimento associativo ligado à defesa do ambiente. Foi presidente da Quercus, Associação Nacional de Conservação da Natureza, e é membro fundador da Zero. Da sua obra publicada, destacamos a sua tese de doutoramento, Razão e Progresso na Filosofia de Kant, edição da Colibri, de 1998, Ética Aplicada a Ambiente, das edições 70, obra que coordenou em parceria com Maria do Céu Patrão Nunes, ainda autor de Depois da Queda, de Temas e Debates, de 2019, e Regressar à Terra, da Fim de Século, de 2021. Chamamos a atenção também para a entrevista publicada na Revista Filosófica de Coimbra, do seu número 69, de março deste ano, com o título Pensar em Tempos Sombrios. Professor, vamos ao segundo tema, a questão que também é premente, foi sempre um dos seus, das suas áreas, das suas afinidades eletivas, isto usando do campo alemão de Goethe, exatamente aquilo que é um dos seus trabalhos também, reflexões, pensamento, escrita, que é a questão da sustentabilidade. A questão do planeta, a vida, o exaurir a Terra como modo de vida, a vida tal qual a temos hoje, e vemos muitas pessoas, nomeadamente em Silicon Valley, a colocar termos como pós-humano, pós-realidade, de que é aquela materialidade da vida tal qual a conhecemos há milhares de anos, tal qual o homem foi evoluindo ao longo dos tempos. Como é que a pobreza, os direitos humanos, a vida na Terra, porque isto está tudo ligado, não é? Interconectado, se quisermos, não há aqui fissuras entre a crise ambiental e aquilo que é a prosperidade ou o bem-estar sem crescimento, é um dos termos que também desenvolve em muita da sua reflexão. O que é que, porque eu já vi naquele seu livro, o tal da Ética do Ambiente, como é que há ali alguns textos, não é muita uma tese, mas no fundo quase que glosando também um dos seus artigos, estamos aqui num dilema, não sei se será de soma zero, entre vegetarianos, os defensores da vida na Terra, e os canibais. Como é que é aquilo que nos espera? Porque há pessoas que dizem, um biólogo que conheço, diz que estamos numa tal aceleração de predação planetária que mesmo que parássemos agora, o efeito nefasto é de tal modo irreversível que já não estamos na boca do precipício, já estamos no precipício propriamente dito, na queda que nos levará provavelmente a uma tragédia, uma pré-tragédia ambiental da vida humana, tal qual a conhecemos.
1: Muito bem. Eu julgo que sobre as questões do ambiente, o tema, digamos, fundador de uma reflexão mais pública, do meu lado, digamos assim, foi, de facto, uma consciência prematura que tive. Eu comecei a escrever sobre temas de ambiente, ainda estava na universidade, comecei a escrever em 76, tinha nessa altura tinha 18 anos, quando escrevi o primeiro artigo sobre temas de ambiente e de energia, a questão de uma crítica à opção nuclear, que ainda estava no Plano Energético Nacional da altura, portanto já foi há 50 anos, não é? Eu tive uma intuição, não é? Porque há coisas que nos chegam e há coisas às quais nós chegamos depois de um longo processo de encadeamento de raciocínio, não é? Depois de uma sucessão de muitos silogismos, chegamos a conclusões, não é? Mas há outras coisas que nos chegam derrompante. São como visões, não é?
0: Quase como uma epifania, quase epifânica.
1: É uma epifania, exatamente. E eu, em 78, num texto que publiquei como manifesto para uma organização ambientalista local na zona onde resido, que é Setúbal, na região de Setúbal, escrevi um manifesto e realmente identifiquei que as questões da crise ambiental não são questões parciais, não são questões parcelares, não são questões que se resolvem com soluções técnicas especializadas. São questões que têm a ver com o rosto do nosso futuro e do nosso destino como humanidade e como planeta. Ou seja, a crise ambiental é, no fundo, a crise existencial, a primeira crise existencial que a humanidade encontra. Porquê? Porque se não formos capazes de evitar o colapso, porque a crise, repara, a crise é um momento que pode desaguar em duas saídas. Uma crise pode ser resolvida, e tal como acontece com as pessoas, todos nós temos na nossa vida momentos de crise, algumas delas até muito difíceis, não é? E quando nós conseguimos resolver a crise, nós saímos mais fortes. Mas se não conseguimos resolver a crise, nós colapsamos, não
0: Pois,
1: é?
0: sem
1: O
0: dúvida.
1: colapso do indivíduo pode ser uma grande depressão, pode ser um suicídio, como acontece, infelizmente, está sempre a acontecer, todos os dias, não é? E no nosso caso, se nós colapsarmos ambientalmente, o processo da civilização será interrompido brutalmente, não é? Aliás, repare que, de alguma forma, este processo de crise ambiental, ou seja, imaginemos as alterações climáticas que tornam completamente inabitável uma parte do planeta, o desaparecimento da biodiversidade que reduz a capacidade de nos alimentarmos, a contaminação das águas potáveis ou dos oceanos, que vai diminuir, a primeira dos oceanos vai diminuir a nossa capacidade de termos oceanos que absorvem o carbono e ao mesmo tempo também alimentam a humanidade através dos recursos, quer animais, os peixes, não é? Quer também vegetais, porque vamos certamente usar algas para a nossa alimentação num futuro muito breve. Tudo isso, no fundo, está conjugado, não é? Conjugado. Eu há pouco falei que temo que, com a incompetência que nos governa, a incompetência, o amadorismo, a falta de preparação, a falta de caráter dos dirigentes
0: Mais
1: que temos
0: isso,
1: escala
0: mais
1: autoritária.
0: isso. O voluntarismo aliado à falta de caráter.
1: Exatamente. Temo que possamos derrapar, escorregar para um conflito que se torna mundial e que se torna nuclear. Ora bem, isso, durante a Guerra Fria, não aconteceu guerra porque houve um consenso entre os dois lados, o lado dos Estados Unidos e da União Soviética, de que isso seria uma destruição mútua assegurada. Kennedy e Khrushchev, em 62, na crise dos mísseis de
0: Da
1: Cuba,
0: Cuba.
1: chegaram à conclusão que essa guerra não pode acontecer. Gorbachev e Ronald Reagan disseram exatamente o mesmo. Geralmente nós pensamos fundamentalmente no Gorbachev, como foi, digamos, o político que teve a coragem de dizer: a União Soviética vai reformar-se e não quer, digamos, entrar em guerra com ninguém, mas, ao mesmo tempo, também os Estados Unidos corresponderam inteiramente. Há um discurso de Ronald Reagan, de janeiro de 84, em que ele passa daquela propaganda do Império do Mal, uma coisa totalmente anticomunista, antissoviética, para a ideia de que temos que evitar uma guerra, porque de um lado e do outro vivem pessoas. Ora bem, nós hoje, temos gente que esqueceu isto, pelo menos do nosso lado, não é? Esqueceu isto, não. Pensa que é possível travar uma guerra com a Rússia sem que ela se torne numa guerra onde as armas nucleares vão ocorrer, não é? Portanto, esta destruição mútua assegurada é outro risco existencial, mas que também está ligado com a possibilidade do colapso ambiental. Um pode puxar pelo outro.
0: Puxa o outro.
1: Uma guerra nuclear vai
0: Claro.
1: provocar um colapso ambiental, ao mesmo tempo. Um colapso ambiental vai arrastar, certamente, países desesperados para uma situação de expansão para outros países que são mais habitáveis, usando todas as armas possíveis, não é? E depois temos uma outra coisa que também está presente daquilo que já me disse há pouco, que é, temos o risco de uma catástrofe tecnológica.
0: Pois é.
1: Ou seja, o que é uma catástrofe tecnológica? O grande candidato para uma catástrofe tecnológica é, neste momento, o gigantesco empenho, nomeadamente dos Estados Unidos e também da China, mas dos Estados Unidos de uma forma, eu diria, absolutamente desesperada, na inteligência artificial, no desenvolvimento da inteligência artificial. Sendo que, neste momento, nós ouvimos, por parte de personalidades que são profundamente conhecedoras do que é que se está a passar, que participaram no desenho destes novos algoritmos, que criaram os LLMs, os large languages, os modelos de linguagem vastos, não é? Large language models que alimentam, digamos, os algoritmos, muito preocupados, dizendo que estamos a caminhar numa estrada, numa piada. Mas ninguém, não há nenhum mecanismo para parar, não é? Houve tentativas em 23, dos manifestos que surgiram nos Estados Unidos, para tentar parar isto, mas não há. Pelo contrário, hoje o Pentágono considera que o desenvolvimento da IA é uma tecnologia de interesse para a defesa nacional.
0: Nacional.
1: Significa que não haverá travão nenhum. Come, you masters of war.

0: professor, vamos ao último tema. Eu li algures num dos seus estudos, nos seus textos, e usa de uma forma que eu penso aguda, muito criativa e pertinente, a famosa jangada da Medusa de Géricault. Isto para falar de a paz perpétua, de Kant, fazendo aquela questão de a necessidade de voltar a Kant, o imperativo categórico, a moral e a ética. Como é que o pensamento de Kant, esse famoso livro conhecido, pouco lido, provavelmente, se tivesse sido mais lido, pensado e atuado ou atuante, talvez o neoliberalismo não tivesse triunfado sobre a democracia. Como é que esta questão dessa jangada do Géricault, como é que nós estamos numa situação sobrevivendo penosamente, esperemos, daquilo da nossa conversa anterior, que não descambemos no extremo canibalismo que aconteceu na famosa jangada, não é? Do barco que naufragou. Kant é mesmo para os dias de hoje, para estas situações, Immanuel Kant é essencial para aquilo que muitas vezes poderá ser um baluarte ou um possível farol que nos oriente neste zigue-zague sempre no fio da navalha e muito próximo de uma tragédia a acontecer, anunciada, uma morte anunciada quase como a Garcia Marques.
1: De facto, Kant é um autor que faz parte, ou deveria fazer parte, do nosso, da nossa biblioteca, digamos assim, de sobrevivência, do nosso kit de sobrevivência. Agora fala-se muito do kit de sobrevivência.
0: Pois é.
1: Mas o kit de sobrevivência de que se fala hoje é o resultado da ausência de um kit de sobrevivência intelectual. Não é? Portanto, porque a Europa, o Ocidente, que produziu os impérios e produziu, no fundo, a situação a que nós chegamos hoje, também produziu os antídotos, não é? Nós produzimos a doença, mas também produzimos os remédios. Infelizmente, são os mais, digamos, mais useiros a sucumbir aos às doenças do que a recorrer aos remédios. E, evidentemente, que o Kant é um gigantesco autor,
0: é
1: uma autora que eu recorro muito, passei muitos anos em volta dele, até porque fiz o meu doutoramento sobre ele.
0: A sua tese de doutoramento é sobre Kant, exatamente.
1: É sobre Kant, e escrevi muitos livros e muitos artigos sobre Kant, ainda hoje, de vez em quando, ainda vou escrevendo alguma coisa sobre ele.
0: E já lá vão 300 anos do nascimento, não é?
1: É verdade. Fez em 24. Sem falar, ele é importante em muitos domínios, na ética, por exemplo, é muito importante também na própria teoria da ciência, não é? Portanto, ele faz uma diferença muito, muito, muito importante entre o que nós podemos conhecer, os limites do nosso conhecimento, que é uma coisa muito importante, não é? Ou seja, a ideia de que o nosso conhecimento é diferente. Nem tudo aquilo que nós pensamos é conhecimento. Para termos conhecimento, temos que ter dados materiais, dados elétricos.
0: Ou por outra, se me permite a ousadia, o homem é menos homem sem a consciência do imperativo categórico.
1: Isso ainda é outro aspecto. Ou seja, no plano meramente, se quisermos, científico, ele faz uma diferença fundamental entre a nossa capacidade de pensar, e nós podemos pensar. Digamos, por exemplo, podemos pensar na ideia de Deus, que é uma ideia, na perspectiva dele, é uma ideia universal, mas uma coisa é dizer que pensamos em Deus, todas as culturas pensaram em qualquer coisa próximo de Deus, e outra coisa é dizer que podemos conhecer Deus. Para conhecer Deus, nós tínhamos que ter informações no espaço e no tempo, ou seja, tínhamos que ter dados materiais, os chamados dados dialéticos. E os dados dialéticos são dados que existem na experiência sensível e que chegam através do espaço e do tempo, aos nossos sentidos. Ou seja, nós podemos ter uma experiência da química, da física, mas não podemos ter uma experiência, um conhecimento metafísico ou um conhecimento teológico, não é? Agora, podemos ter um pensamento teológico, podemos ter um pensamento metafísico, não é? Com um estatuto de pensamento, mas não com um estatuto de ciência, de conhecimento empírico. Não é? Este é um aspecto que me parece muito importante. De igual modo, e de uma forma um bocadinho diferente, não é? Quanto à ética, o Kant, na verdade, é o grande baluarte de um dos dois tipos de ética que existem no mundo hoje. Nós hoje temos éticas ligadas fundamentalmente ao conceito de felicidade, e que são éticas utilitaristas, utilitaristas, no fundo, baseadas naquele princípio que consiste essencialmente no quê? Que a melhor ética é aquele que produz mais, que dá, que produz mais felicidade para o maior número.
0: Mais hedonista, quase, um bocadinho hedonista.
1: Jeremy Bentham, no limite, acaba por ser uma variante do hedonismo, ou utilitarismo, ou uma coisa ao contrário, o utilitarismo é uma variante do hedonismo, ou o hedonismo é uma variante do utilitarismo.
0: Assim, muito próximo da New Age, quase. Assim, a perversão da coisa será o pensamento...
1: Há muitas variantes do utilitarismo. Mas o princípio é basicamente o mesmo.
0: É isso.
1: A ideia do prazer e da dor, aumentar o prazer, diminuir a dor. A ética kantiana é uma ética muito diferente, é uma ética do dever e da universalidade. O imperativo categórico consiste fundamentalmente no seguinte, que é o seguinte: nós devemos agir de acordo com uma máxima, ou seja, com um princípio de ação que se possa assumir como sendo uma lei universal. Uma lei universal, ele até utiliza uma lei universal da natureza, ou seja, nós devemos agir de acordo com uma máxima que pudesse ser subscrita por todos os agentes racionais, todos os agentes éticos. Isto é um princípio formal, mas é um princípio que acaba por pôr de parte todas as éticas particulares e as éticas, digamos assim, mais ou menos de exceção, não é? Porque o chamado pluralismo, hoje nós vivemos numa época de pluralismo ético, não é?
0: Pois, a volubilidade, se quisermos, de manhã acorda assim, à tarde fica assado.
1: Aquilo que há bocadinho o António dizia, não é? Que no Ocidente há um direito internacional que é para o resto do mundo.
0: Pois claro.
1: Os chineses, os russos, os iranianos têm um direito internacional que têm que respeitar, senão têm as sanções. Os Estados Unidos e a Europa já isso, estão isentos disso, não é?
0: Pá, isso é... Não. Então, a casa não gasta.
1: Existe um pluralismo ético também. A ideia de que, sim senhor, o dever universalista kantiano é para os outros. Nós podemos ter uma ética mais soft, não é?
0: Mais plástica. Mais plástica e muito...
1: Mais plástica. Mas na questão essencial do contributo para o futuro, eu penso que no pensamento político, jurídico-político, não podemos separar o direito da política.
0: Sim.
1: Ele, de facto, foi um grande precursor de teses que nos aproximam de um modelo de sociedade internacional, ou seja, de um modelo de sistema internacional que não existe ainda.
0: Pois é.
1: O livro Para a Paz Perpétua,
0: do
1: Mavigan Frieden, foi publicado em 1695. Tem um contexto histórico, claro que o Kant é um homem do seu tempo.
0: Do tempo, claro.
1: É um homem que tem, evidentemente, as marcas do seu tempo, mas tem a diferença que separa os grandes pensadores é que eles habitam também do futuro, não é? Ou seja, ele é um nosso contemporâneo em muitas coisas e noutras é, evidentemente, um homem situado no século XVIII, não é? Temos que ser totalmente objetivos e multifatoriais na análise. Não vamos agora, nenhum ser humano, por mais inteligente e genial, está acima do seu tempo. Completamente acima do seu tempo. Pode estar é à frente do tempo. E realmente, o que ele faz, digamos, se tentando sumariar aqui em alguns pontos o pensamento dele, ele vai fazer a seguinte pergunta. A teoria política do seu tempo, que é do contratualismo, não é? Que começa já no século XVII com as ideias do contrato social, que já aparece no Thomas Hobbes, o Social Compact, procuram explicar como é que se formou o Estado, ou seja, como é que se formou uma sociedade que tem um governo e que tem uma lei que é respeitada por todos, ou que deve ser, e que tem tribunais que aplicam a lei, que têm autoridades que sancionam e que punem quem não respeita a lei, etc. E o modelo que surgiu foi um modelo, que já, aliás, um modelo que já veio um bocadinho de trás, mas não interessa, não é o objetivo, não é esse agora, foi o modelo de que tem de existir um encontro entre os membros da comunidade. Ou seja, os membros da comunidade passam de uma situação onde não há lei, onde a lei é a lei do mais forte. O conceito que foi usado por Thomas Hobbes foi o conceito de estado de natureza. O que é, que é o estado de natureza? É uma situação em que nós vivemos com os outros, não é? Portanto, nós somos animais sociais, não é? Vivemos em sociedade, mas é uma sociedade sem um poder comum, sem uma lei comum, sem uma autoridade comum. E o que acontece é que, quando há um conflito, nós temos uma agressão entre as partes. E ganha aquele que consegue tem, vencer, pois, o outro, fisicamente.
0: Que tem mais força.
1: Tem mais força. Portanto, o contrato social levou a que as pessoas, os membros da sociedade, acordassem que era mais vantajoso confiarem a um homem ou a um conselho, portanto, ou seja, a teoria do contrato social pode ser monárquica, como pode ser republicana,
0: republicana,
1: não é?
0: Claro.
1: A autoridade sobre os outros e o poder de definir uma lei que a todos servisse. Portanto, no fundo, trata-se, isto é muito curioso, porque trata-se de um mecanismo que parte do princípio da igualdade natural de todos os homens. Porque são indivíduos iguais que criam uma sociedade onde, à luz da lei, vai depois surgir a desigualdade social, económica, etc., não é? Mas é a partir de uma igualdade.
0: Não, não aquela questão hobbesiana de Thomas Hobbes, o homem ou é o lobo.
1: Não, o homem é o lobo, lobo do homem, que aliás é retirada do Plauto,
0: exatamente,
1: da clássica, e que é justamente o problema que o Hobbes quer ultrapassar.
0: Ultrapassar.
1: O contrato social deixa de tornar os homens predadores uns dos outros para permitir o quê? Para permitir, através da lei, no fundo, estabelecer uma ordem e uma justiça. E uma justiça que implica que os prevaricadores da lei sejam sancionados.
0: Sancionados.
1: Portanto, agora, a questão fundamental é esta: é o que é, no fundo, a relação dos Estados, dos países no mundo? No fundo, há uma analogia entre o Estado de natureza e o sistema internacional. Os países internamente têm contratos sociais, têm as suas leis, os seus governos, mas entre si os países atuam como se fossem indivíduos no estado de natureza. Será que é possível fazermos um contrato social entre os Estados? Termos uma lei pública internacional, um direito internacional público que tenha também capacidade de aplicar sanções aos países que sejam prevaricadores? Esta é a questão que se coloca no direito internacional. E é a questão que nós não resolvemos, não é? Portanto, ou seja, o ataque no dia 28 de fevereiro por parte de Israel e dos Estados Unidos ao Irão é o exemplo de que continuamos no estado de natureza. O mais forte ataca quando quer e onde quer. O Iraque foi atacado em 2003 porque os americanos quiseram atacar e atacaram. Quem tem a força tem o direito. Digamos, o direito, salvo erro, quer dizer, uma caricatura, pois,
0: a caricatura do direito, não é?
1: E, portanto, ele vai desenvolver uma teoria de transição do estado de natureza internacional para um estado de direito, mas é uma teoria muito inteligente até na modéstia dessa teoria. Na modéstia dessa teoria. Eu explico melhor. Ele vai dizer o seguinte: a ideia de um Estado que reúna a humanidade toda, um Estado dos povos, digamos assim, ele utiliza até a expressão o Volksstaat, o Estado de povos, ou então a Weltrepublik, a República Mundial, universal, e essa é uma ideia de razão. Ou seja, a razão chega lá e faz todo o sentido. Agora, ele pensa: será que nós estamos em condições, neste momento, de pensar isso como possível? Ele diz: muitas pessoas estão contra isso porque uma república mundial poderia causar uma tirania mundial. Porque aqueles a quem nós confiávamos o poder usurpavam esse poder. Se nós já vimos, vejam o que aconteceu nos Estados Unidos: o poder federal da República Federal Americana está neste momento usurpado na mão de um grupo de pessoas que no Congresso, no governo americano e na grande economia, não é? Tomaram conta do país.
0: Uhum.
1: Tomaram conta do país, não é? Na União Europeia, nós hoje temos a Comissão Europeia, o Conselho Europeu, que sequestraram o poder que deveria ser um poder delegado e não um poder sequestrado, não é? Portanto, o que ele diz, temos de ir com mais cuidado.
0: Mais calma.
1: Com mais cuidado. Uhum. E então o que ele propõe é aquilo que eu chamo um federalismo defensivo.
0: Uhum.
1: O que é um federalismo defensivo? Ele dá-lhe vários nomes. Ele chama-lhe uma Liga dos Povos, Volkerbund.
0: Uhum.
1: Ele chama-lhe uma União de Estados, Staatenverein. Ele chama-lhe Congresso Permanente de Estados, uhum. Permanente Staatenkongress. E ele diz o seguinte, isto é muito interessante, ele diz, isto que eu estou a falar não tem nada a ver com o que aconteceu na América.
0: Uhum.
1: Ele escreve, como eu disse,
0: uhum.
1: a obra de 1795,
0: uhum.
1: já acontece alguns anos depois da aprovação da Constituição dos Estados Unidos, que o processo começa em 87, mas termina em 91, quando é aprovado o Bill of Rights, os 10 aditamentos iniciais, e vejam como ele estava bem informado. Ele leu muito bem a Constituição Americana e ele diz, isto não é, isto que aconteceu na América é outra coisa.
0: Uhum.
1: Isto é um Estado federal.
0: Federal. Uhum.
1: Não é uma federação, na verdade, não é uma federação defensiva.
0: Uhum.
1: Isto é uma federação constitucional.
0: Uhum.
1: Que obriga os Estados à Constituição.
0: Uhum.
1: O que eu quero, não. O que eu quero é uma estrutura cujo mandato seja muito limitado,
0: uhum.
1: e que tenha apenas, no fundo, como objetivo o quê? Evitar a guerra entre Estados, fazendo com que as disputas sejam discutidas primeiramente numa Assembleia de Estados que se reúnem para defender a paz e para evitar a guerra.
0: Uhum.
1: Ou seja, evidentemente, primeiramente, a guerra deve ser evitada pela diplomacia dos Estados,
0: uhum.
1: quer dizer que há negociações e há embaixadas. Depois, se não conseguirmos, então, devemos ir a essa Liga das Nações, a essa Liga dos Povos, e devemos discutir os assuntos para evitar a guerra.
0: Uhum.
1: Mas os Estados devem aderir, podem aderir, todavia, podem sair quando quiserem.
0: Quando quiserem, pois.
1: E ele, isto é muito curioso, porque se na altura o Jefferson, ou Hamilton. Ou John Adams, os grandes americanos, não é, daquela altura, tivessem lido o texto
0: do Kant,
1: eles diriam, esta coisa do que o Kant está a dizer, de que a Federação Americana é uma federação indissolúvel,
0: uhum.
1: isto não é verdade.
0: Uhum.
1: Porque se, por exemplo, a Virgínia quisesse sair, a Virgínia era um grande estado na altura, uhum. era o do Jefferson, não é? Se a Virgínia quisesse sair, e do Madison, se quisesse sair, saía. E não havia ninguém que viesse cá de termos, não é?
0: Uhum.
1: Naquela altura talvez fosse verdade.
0: Pois, mas depois, passados os anos...
1: Com o Lincoln...
0: A coisa já não foi assim.
1: O que aconteceu foi que o Lincoln disse os estados... os Estados da secessão, não é? Que,
0: uhum.
1: que saíram. Portanto, quando o Lincoln ganhou as eleições, houve um conjunto de Estados que fizeram convenções constitucionais e criaram uma Constituição de um Estado independente. Não é?
0: Uhum.
1: Portanto, e depois criaram uma confederação com uma Constituição de uma nova estrutura, que eles chamavam Confederação, que era uma nova federação paralela à Federação. Aos Estados que tinham ficado, não é? E o Lincoln disse o seguinte, atenção, que os Estados só podem sair de acordo com aquilo que a Constituição Federal diz, e realmente a Constituição Federal, para que o Estado possa sair, prevê um conjunto de exigências, nomeadamente a realização de uma nova convenção constitucional,
0: uhum.
1: que os Estados do Sul, os Estados esclavagistas, não respeitaram, não é?
0: Uhum.
1: Portanto, ele vai buscar a Constituição dizendo que esta Constituição criou laços indestrutíveis e nós, um Estado só pode sair da União Americana através da rebeldia, por isso ele chamou aos outros Estados rebeldes.
0: Uhum.
1: E a maior guerra americana não foi a Segunda Guerra Mundial, nem a Primeira Guerra Mundial, foi a Guerra Civil.
0: A Guerra Civil. Não é?
1: Morreu mais gente na Guerra Civil Americana do que na soma de todas as outras guerras exteriores, incluindo a Guerra da Coreia e a Guerra do Vietnã.
0: Exatamente.
1: Ou seja, o Kant percebeu aquilo que nem os pais fundadores da Constituição Americana perceberam.
0: Uhum.
1: É que aquela Constituição tinha vindo para ficar. Evidentemente, os Estados Unidos podem desaparecer, mas será através de um processo de ou uma nova guerra civil ou um processo de desagregação catastrófica.
0: Uma implosão catastrófica mesmo.
1: Exatamente, exatamente. Portanto, e o federalismo defensivo é isto, é uma espécie de liga dos povos. Aliás, o Kant vai ser usado no final da Primeira Guerra Mundial para a criação da Sociedade
0: das Nações. Uhum.
1: Portanto, que os criadores da Sociedade das Nações vão invocar o Kant.
0: Uhum.
1: Porque era justamente o quê? Era uma Liga de Nações. Os Estados Unidos não participaram, apesar do presidente Wilson ter a última grande batalha do Woodrow Wilson foi para que os Estados Unidos fossem campeões da Liga das Nações. Os Estados Unidos seguiram um caminho de isolacionismo até à Segunda Guerra Mundial. Mas, seja como for, a Sociedade das Nações criou-se para tentar, digamos assim, a tal união contra a guerra, mas depois fracassou. Portanto, aquilo que nós encontramos no Kant são ideias muito interessantes, que esta diferença entre um federalismo um federalismo defensivo, não é? E sobretudo também ideias de transição. Por exemplo, o Kant defendeu que numa fase de transição talvez fosse possível que os países republicanos, ou seja, os países constitucionais, que respeitassem os princípios da separação de poderes, das eleições livres, das liberdades fundamentais, e das eleições regulares, com certeza, esses países poderiam ser uma espécie de diretório em torno do qual se aglutinariam outros países, que seriam também países constitucionais, e, digamos, criar-se um local de cultura, quer para o federalismo defensivo, o tal federalismo da paz, quer depois para um federalismo mais avançado, mais constitucional, não é? E repare que aí ele mostrou que tinha sentido, fazia uma separação entre o ideal e o possível. E nós sabemos perfeitamente que a paz foi conseguida mesmo sem estas ideias kantianas prepararem, não é? Nós tivemos uma longa paz entre 1815, a Batalha de Waterloo, e em 1914 nós tivemos, não foi uma paz total, mas foi uma paz bastante longa. Não tivemos nenhuma guerra europeia geral, muito menos uma guerra mundial. Tivemos em 1853 a guerra
0: da Crimeia.
1: Tivemos as guerras da Prússia, as guerras da Prússia e da Áustria, na Dinamarca, a guerra civil dos povos dos Estados alemães, entre a Áustria, a Prússia e outros países de língua alemã, e depois a guerra franco-prussiana. Foram guerras rápidas, localizadas, tivemos também algumas guerras balcânicas, já mais perto da Primeira Guerra Mundial, mas tivemos 100 anos que, de facto, foram 100 anos que permitiram a Revolução Industrial, permitiram que o Stefan Zweig tivesse escrito na sua biografia a ideia de que do mundo livre, de Welt von gestern, o mundo de ontem, ele diz que eu nasci num período de paz, como não teve rival na história. É verdade, ele nasceu no Império Austro-Húngaro num período profundamente pacífico.
0: Talvez isso levasse aqueles homens para a guerra de 1914 com aquela euforia toda, com aquela alegria.
1: Não faziam. Nós estamos mais perto de 14
0: do que 29,
1: curiosamente. Estamos mais perto de uma guerra levada pela ignorância e pela ausência de memória de guerra do que pela premeditação do estadista expansionista, não é? Portanto, estamos muito mais perto nesse aspecto. Mas estava a dizer-lhe que mesmo a paz feita, digamos, de acordo com princípios de realismo político e não de idealismo constitucional, foi conseguida através de alinhamento entre países. Os 100 anos de paz entre 1814 e 1914 foi conseguida através da aliança de quatro potências. Uhum. A Áustria, uhum, a Rússia, a Prússia e a Grã-Bretanha.
0: E a Inglaterra.
1: Foram, uhum, os países fundamentais. E depois a França juntou-se. Não é? Uhum. Estes países foram a base da paz mundial. Depois, a Sociedade das Nações tinha como base a França, a Inglaterra e a Itália, não é? Uhum. Depois a Itália, enfim, veio o fascismo, não é? A Itália fazia parte, mas ao mesmo tempo estava. Numa posição, uhum, não participativa. Os Estados Unidos foram inspiradores, mas não participaram, não é? E mesmo a paz que nós tivemos a partir de 45 não teria sido possível sem um acordo entre os rivais. Uhum. Sem um acordo entre Estados Unidos
0: e a União Soviética. Uhum.
1: O Estado de Israel não teria sido formado, uhum, se, por exemplo, a União Soviética não tivesse concordado com o Estado de Israel.
0: Aliás, foi o Stalin o primeiro a reconhecer o Estado de Israel.
1: Portanto, exatamente.
0: Não foi por acaso.
1: Em 1956, uhum, nós temos uma guerra neocolonial da França
0: e a Inglaterra.
1: E da Inglaterra,
0: por causa do canal.
1: Do Egito,
0: o canal de Suez.
1: Nacionalizado
0: o canal de Suez.
1: Do Suez. Nacionalizado com uma choruda indemnização, não foi uma ocupação, uhum, foi uma nacionalização com pagamento devido de indemnização às potências que o tinham construído e que dele beneficiavam. E Israel junta-se aos invasores, não é? Porque lhe convinha, como é evidente, uhum, para enfraquecer o Egito, uhum, para conquistar território ao Egito. E foi o presidente Eisenhower que advertiu Londres e Paris e Tel Aviv de que tinham poucos dias para retirarem, uhum, uhum, porque os Estados Unidos nunca iriam aceitar uma operação neocolonial. Uhum. Os Estados Unidos tinham, nessa altura, um programa, no fundo, de descolonização. Uhum. Não é? Os Estados Unidos não queriam ficar, não queriam deixar a descolonização que estava a acontecer em África, uhum, não é? Sobretudo em África, mas também na Ásia, uhum, Vietnã.
0: Pois, o Vietnã e a Birmânia.
1: A Indochina, não é?
0: Pois, na Indochina, com a França, com o Vietnã. Exatamente. E o Laos.
1: Não queria deixar isso nas mãos da União Soviética. Uhum. Não é? Uhum. Não queria deixar, digamos, a União Soviética ficar como o campeão da descolonização. E é muito curioso que a União Soviética e os Estados Unidos acordam numa resolução que foi assinada pelos dois países. Vejam bem, os dois países rivais assinam a mesma resolução em 1956, numa Assembleia Geral Extraordinária das Nações Unidas, e que obrigou israelitas, franceses e ingleses a saírem com o rabo entre as pernas, digamos assim. Não é? Portanto, isto, ou seja, a Guerra Fria foi também um tempo de conflito, mas também de manutenção da paz. Uhum. No quadro das Nações Unidas, uhum, do direito internacional. Uhum. Claro que houve violações, claro, sem dúvida. Mas a partir de 1991, as violações foram anuais, todos os anos.
0: Umas atrás das outras.
1: Os Estados Unidos tiveram, desde 91, mais de 200 intervenções, uhum, ilegais, desde sanções ilegais, uhum, a entrada violenta em territórios de países estrangeiros, não é? Sem preocupação com as Nações
0: Unidas. Pois,
1: não é?
0: com o direito e as resoluções das Nações Unidas.
1: Aliás, deixe-me fazer aqui eu sei que já estamos quase no fim, não é? Uhum. Mas fazer aqui um conselho aos nossos ouvintes. Quem quiser poderá procurar, eu penso que isso estará, eu tenho no meu arquivo, mas isso estará disponível talvez online, ou talvez não. E é uma homenagem que eu faço ao professor Freitas do Amaral, uhum, O professor Freitas do Amaral escreveu na revista Visão um artigo que mostra a sua inteligência. Eu acho que não é um artigo inteligente, é um artigo de gênio. Talvez o melhor artigo escrito nesse ano, 1999, em qualquer língua, pelo menos que eu conheça. Conheço bastantes. Foi publicado na revista Visão, 29 de Abril, e o artigo chama-se O 50º Aniversário da Aliança Atlântica, da NATO. É um artigo absolutamente extraordinário. 2026, o que está a acontecer hoje, uma União Europeia rendida, esmagada, que quer ser o tapete dos Estados Unidos, está lá escrito. Freitas do Amaral. Ou seja, eu sublinho isto, a inteligência não tem partido. A inteligência não tem pátria. Freitas do Amaral sabia do que é que estava a escrever. Ele tinha sido secretário-geral da Assembleia das Nações Unidas. Presidente, aliás. Presidente.
0: Sim, presidente.
1: Em 95-96. E ele percebeu como é que as coisas funcionam. E ele percebeu como é que, se não formos verticais nesses lugares, nós conseguimos uma coisa, conseguimos permanecer nele, mas ficamos sem coluna vertebral. Sem coluna vertebral. E ele entrou a pensar uma coisa e saiu de lá muito mais lúcido. Eu não quero adiantar pormenores. Quem estiver interessado em conhecer o melhor artigo que eu conheço a nível internacional sobre o futuro do sistema internacional e do papel da Europa e da relação entre a Europa e Estados Unidos e as consequências que isso iria ter para a paz ou a guerra, esse livro, esse artigo foi escrito numa página de uma revista portuguesa, A Visão,
0: por um 99.
1: Professor, um político português de saudosa memória, Freitas do Amaral.
2: É desta forma que nos despedimos da edição 921 de Livros com Rumo, com a transmissão da terceira e última parte. Concluímos desta forma a conversa com o professor Viriato Surumanho Marques. Há mais Livros com Rumo na próxima semana, com um novo convidado e novos temas. Contamos consigo. Tenha uma boa noite.

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passado, devemos dizer que o jazz estaria mais circunscrito, eventualmente em manifestações de cunho ainda mais radical, embora não tão relevantes quanto aos efeitos produzidos pela sua influência. Os vocabulários do jazz foram escandalosos, muitas vezes, e algumas das suas narrativas foram chamadas de grotescas. Alguns dos seus processos mais intransigentes, a mesma coisa. No entanto, hoje temos de viver num tempo diferente, em que uma inverdade, uma falsificação, propaga-se muito mais rapidamente do que aqueles conteúdos que são factualmente corretos. Assim, hoje é difícil concorrer com uma realidade que se move a grande velocidade e que não tem preocupações de verdade. A net tem-nos posto em contacto com coisas estranhas, que pela prática fomos habituando a aceitar. Qualquer conversa que pode ser reproduzida, moldada, falsificada através da inteligência artificial generativa, com um elevado grau de precisão quanto aos seus autores, é um elemento perigoso para a desestruturação da verdade. E podemos estar certos que, do ponto de vista vocabular, quer em termos de discussão, quer em termos de narrativas, podem aparentemente estarem corretas ou serem perfeitamente aceitáveis. Só que estão mortas. Daí que hoje é fácil papaguear ideias absurdas, misturadas com argumentos frágeis, que são retirados da web, refletindo modas e tendências. Mas este processo é perigoso na medida em que pode levar a um grave atrofiamento de ideias.